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2: 9:10.
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1: 9:27.
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3: 9:59.

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4: Oi, oi, oi, tô chegando com o meu, com o seu, com o nosso Amor Sem Fim de hoje, terça-feira, 25 de agosto de 2026. Eu, Vanessa Medeiros, fico com você a partir de agora. Fique comigo então, fique ligado, combinado, coração? Vem comigo, aumenta o volume aí. Amor em forma de música, a partir de agora, no nosso Amor Sem Fim de hoje. São 3 horas de muito amor no ar. Eu, Vanessa Medeiros, fico com você. Fique comigo, fique ligado, combinado?

0: Sala Dinâmica tá legal. É aqui na 105.9 que a gente se encontra. É a minha, é a sua, é a nossa Dinâmica FM de Jacutinga, Minas Gerais. Eu quero convidar você a seguir e curtir as nossas postagens nas redes sociais. No Facebook, procure Dinâmica FM Jacutinga. E no Instagram, @DinâmicaFM. Segue a gente lá e fique por dentro de tudo o que acontece aqui na rádio. Acesse também o nosso site, dinamicafm.com.br. Ah, e eu quero muito a sua participação. Nosso WhatsApp sempre à disposição. Mande mensagem, peça sua, participe. 35-3185-0145. 35-3185-0145. 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Procure Dinâmica FM 105.9, tá bom? Vem comigo. A partir de agora, vamos juntos com o nosso Amor Sem Fim até a 1 hora da madrugada. 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Aumenta o volume porque tá no ar o nosso Amor Sem Fim, aqui na Dinâmica FM.
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0: Bom, chega de papo, bora de músicas. A gente começa o programa de hoje com Ed Sheeran, Think Out Loud. Uma ótima terça-feira pra nós. Hoje dia 25 de agosto, meu Deus do céu, piscou. Já estamos aí na reta final para o mês de agosto. Aumenta o volume, chega de papo. Ed Sheeran pra você no Amor Sem Fim.
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0: Heartbreaker. Dionne Warwick fechando aqui o primeiro bloco. Já já eu volto. Segura que o intervalo é rapidinho.
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4: 10:18.
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5: Tô de volta por aqui com você e pra você na melhor sintonia. Eu, Vanessa Medeiros, te faço companhia.
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5: E abrindo esta sequência, agora tem KLB pra você. Os irmãos Kiko, Leandro e Bruno, Estou em Suas Mãos.

0: Don't Let Me Down. Ouvimos aqui The Hollies e já já tem mais. Segura.
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4: 10:34.

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3: Que bom ter você comigo nesta super terça. E agora tá chegando mais músicas. Vamos ouvir juntos a música do Moby, The Perfect Life, pra você.

0: Missing You, Climax, fechando este bloco. Que bom ter você comigo aqui nas Ondas da Melhor. Eu vou ali faturar, mas eu volto já já.
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4: 10h52.
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0: Estamos apresentando a Moça Sem Fim desta super terça, 25 de agosto. Para quem não sabe, hoje é dia do feirante e também dia do soldado.
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0: E agora, por aqui, mais músicas. Phil Collins, Hold On My Heart.

0: No QuentVieux, ouvimos aqui Kenny Garcia. E assim a gente fechou a hora. Já já eu volto com muito, muito mais.
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4: 11:08.
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0: Do Amor Sem Fim. Excelente terça-feira para você. Hoje é dia 25 de agosto de 2026. Como eu disse antes, hoje é dia do feirante, dia do soldado. Parabéns! Bom, e por aqui vamos juntos.
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0: Abrindo a segunda hora do nosso Amor Sem Fim, tá chegando mais músicas, claro. Amor em forma de música para você sempre aqui. Bora matar saudades comigo? Cyndi Lauper, Time After Time.

0: Lost in Your Eyes, ouvimos aqui a Deb Gibson fechando esta sequência. Eu vou pra voltar já já, aguenta aí.
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4: 11:22.
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10: Que delícia é ter você comigo. Que alegria ter a sua companhia.
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10: E agora tem Len Road chegando por aqui, Over You.

0: Let's Try It Again, ouvimos New Kids on the Block. E assim a gente fechou esta super sequência. Fechamos o bloco. Já já eu volto.
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3: 11:36.

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0: ligado no Amor Sem Fim, o nosso amor sintonizado em você sempre.
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0: E agora tem Simple Red, If You Don't Know Me By Now, pra você.

0: Everything I All. Ouvimos aqui Brad, fechando esta sequência. Paradinha rápida e eu volto já já.
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4: 11:50.

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12: Estamos apresentando Amor Sem Fim, eu e você, e muito amor no ar. Amor em forma de música sempre aqui. E agora tem The Verve, Bittersweet Symphony. Essa música tem uma energia boa.

0: To Love Somebody. Ouvimos Bidis matando saudades. E já já eu volto. Aguenta aí, é rapidinho.
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3: 12:05.
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3: Você ligado comigo aqui no Amor Sem Fim. Que delícia ter você nas ondas da melhor. E abrindo o último bloco de hoje, desejo para você muito amor aí na sua vida, na sua casa, no seu trabalho. Amor é fundamental e aqui na nossa programação musical Amor Tem de Sobra. E agora falando nisso, tem Lionel Richie chegando na nossa trilha sonora. Hello para você.

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1: 18:30.
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6: Bom ter você aqui nas Ondas da Melhor.
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6: E agora vamos curtir juntos mais músicas. Que tal? Bengals. Eu gosto dessa. Eternal Flame. Eterna Chama.

0: We're gonna stay together. Judith, fechando este bloco. E eu vou ali rapidinho pra voltar já já.
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0: Na Cat, fechando este bloco, James Arthur. E já já tem mais. É rapidinho, prometo pra você. Segura aí.
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4: 12:32.
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0: Eu não disse que o intervalo era rapidinho? Tô de volta com mais amor e menos drama.
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0: Looking at My Girl, ouvimos W. E assim a gente fechou esta super sequência. Teve ainda a minha xará, Vanessa da Mata, Boa Sorte, com a participação de Ben Harper, Good Luck. E já já eu volto, aguenta aí.
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4: 12:44.

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3: Mais músicas, mais amor, sempre aqui pra você. E abrindo o último bloco de hoje, agora tem Bonnie Tyler, Total Eclipse of the Heart.

0: Surrender, Natalia, Taylor, fechando aqui o Amor Sem Fim de hoje. E que delícia ter você comigo sempre aqui, nas Ondas da Melhor. Eu vou pra voltar amanhã, se Deus quiser permitir, tá bom? Encontro marcado, combinado? Fique ligado, vem aí mais um programa líder de audiência. Beijo no coração e até mais. Fui. Bye.
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5: 12:57.

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5: Meia-noite e 58.

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0: 3 horas.
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0: 5h52.
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3: 5h58.
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11: Bora, turma, e aí, tudo bem? Chegando com mais uma edição do nosso Laço do Peão especial dessa quarta-feira maravilhosa, dia 26 de agosto de 2026. E a partir de agora tem muita música boa para deixar sua quarta-feira muito mais feliz, muito mais alto astral. Aumenta o volume e avisa todo mundo que o Chicão chegou!

tá na dinâmica, tá legal. E aí, meu povo, você ligado com a gente aqui em 105.9, Jacutinga e toda a região. O nosso site, você já sabe, né? dinamicafm.com.br para você acompanhar nossa programação de onde você estiver, tá bom? O nosso Facebook para você curtir a gente é o facebook.com/dinamicafmjacutinga. Tem ainda o nosso Instagram também, @dinamicafm. E o nosso WhatsApp, claro, para você participar, interagir com a gente.

0: mandar pra cá sua mensagem é o DDD 35 31 85 0145. Ah, lembrando também do nosso aplicativo, tem o nosso aplicativo pra você baixar também, levar a gente pra onde você for, viu? Dinâmica FM 105.9, procura lá e baixa aí no seu celular, tá bom, gente? 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
2: A primeirona de hoje, Taeme e Thiago, é o Remedinho.

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1: Alerta de golpe, Ana Castela. Falou por aqui ainda o grupo Sorriso Lindo com Talagaço Cabelão Preto. Teve Você Merece Cachê com Wesley Safadão. E ainda o Remedinho com Taeme e Thiago. Começando com toda essa edição do nosso Laço do Peão. Uma ótima quarta-feira para você, meiota de semana. Bora participar, viu? Manda pra cá sua mensagem, tô te esperando e eu volto já.
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5: 6:13.

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10: 6:15.
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12: Já estamos de volta por aqui, gente. Uma excelente quarta-feira pra você.
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12: É o discurso Henrique Juliano.

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0: Isso!
1: Valeu, Angeli.
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1: CEP Novo Particular com Gustavo Lima e Murilo Rufi. Rolou por aqui ainda, a gente continua com Zé Neto e Cristiano, teve Porcelanato com Júnior Angelim e ainda discurso com Henrique e Juliano cantando pra gente nessa quarta-feira maravilhosa. Deixa eu mandar um alô especial aqui pro Antônio. Alô Antônio, tudo beleza por aí? Abraço pra você, obrigado pela companhia. Meu amigo Luiz também tá lá ligado, sintonizado junto com a gente. Valeu pela audiência, uma ótima quarta-feira. Bora de intervalo e daqui a pouquinho tem muito mais.
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4: 6:28.
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0: 6h32.
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2: Quarta-feira maravilhosa, abençoada pra você que tá aí na audiência junto com a gente aqui na sua rádio preferida.
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2: Maiara e Maraísa, culpa é nossa.

0: gostou, faz barulho aí, churrasco faz.
1: Fernando Sorocaba. Muito obrigado.
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1: 300 celular com João Bosco, Vinícius, Israel e Rodolfo. Teve ainda Desocupa com o Matheus Vargas e Kleber e Cauã. Teve Cê Vai, Mas Cê Já Vai Sabendo com Fernando Sorocaba e Murilo Rufi. E ainda Culpa é Nossa com Maiara e Maraísa cantando pra gente. Essa quartona super especial. Bora pra mais uma pausa, mais um intervalo. E eu volto daqui a pouquinho.
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4: 6h44.
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5: 6h46.
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5: Aô, potência, laço do peão. Simbora, turma, coisa boa.

0: Boa demais ter você junto com a gente aqui na rádio que mais cresce em audiência em todo lugar.
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0: A grama do vizinho, Bruno Rosa e Jorge Mateus.

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2: É o famoso Cachorro Caramelo com Jean e Júlio. Teve também o Muro com Rio Negro e Solimões, teve Estado Civil com Bruno e Denner e ainda Bruno Rosa e Jorge Matheus, A Grama do Vizinho, encerrando a nossa primeira hora de muito sucesso, de muita música boa. Depois do intervalo, é claro que eu tô de volta, trazendo muito mais pra você.
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3: 6h58.
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6: 7:01. 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
7: Maravilha, meus amigos e amigas, de volta por aqui. Quarta-feira incrível pra você que tá trabalhando, pra você que tá na correria, pra você também que tá de folga, tá descansando, tá de férias, ô, coisa boa.
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7: Hugo e Guilherme é o elevador.

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1: PPA, Ana Castela e Ia Dar Bom. Teve ainda Digital no Para-Brisa com Diego Lima, teve Rafael Garcês, Metade Metade, e ainda o Elevador com Hugo e Guilherme cantando pra gente nessa quartona super especial. Deixa eu mandar um alô bem carinhoso aqui pra nossa amiga Thay. Oi Thay, tudo bem? Beijo pra você, obrigado pela audiência, valeu pela companhia, boa quarta-feira e eu volto já.
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4: 7:13.

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1: 7:16.
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3: Já estamos de volta, gente. A nossa amiga Rafaela. Ô, Rafa, tudo bem? Abraço pra você, obrigado pela companhia. Ótima quartona.
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3: Murilo Rufi é o dedo do meio.

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2: Próximo tchau, Gustavo Lima. Teve ainda Você Mudou Demais com Eduardo Costa, teve o C de Cor com Marília Mendonça e ainda Dedo do Meio com Murilo Rufi cantando pra gente nessa quarta-feira super especial. Bora pra mais um intervalo e eu volto daqui a pouquinho.
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4: 7:31.

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3: 7:33.
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5: Aô, quarta-feira boa demais da conta de volta, gente. Como é bom ter sua audiência junto com a gente aqui nessa rádio que, ó, disparou em audiência, tá todo mundo sintonizado.
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5: Oba! Perigosa e linda, Bruno e Barreto.
7: Perigosas e lindas do Brasil.
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3: E eu gosto assim, hein, Gustavo Mioto e Amari Fernandes. Teve ainda que faculdade você faz com Cleiton e Romário, teve Barreto e Campo Grande, Corpo e Alma, Lucro do Prambev, e ainda Perigosa e Linda com Bruno e Barreto, cantando pra gente nessa quarta-feira super especial. Bora de reta final e eu volto daqui a pouquinho.
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5: 7h44.
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2: 7h47.
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4: Reta final do nosso Laço do Peão, nessa quarta-feira, dia 26. Para você que tá completando idade nova hoje, parabéns, saúde.
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4: Júnior e César é o golzinho quadrado.

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2: Depois

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1: Solteira, mas é minha, Hugo e Guilherme. Rolou por aqui ainda Matheus e Cauã e Felipe Rodrigo, Próximo Amor. Teve Mariane e Matheus, Pra Isso Que Eu Pago a Internet. Ainda golzinho quadrado com Júnior e César, encerrando mais uma edição do nosso Laço do Peão. Muito obrigado pela audiência, pela companhia. Fiquem todos com Deus. E amanhã, quinta-feira, a gente tá de volta com muito mais. Tchau, gente. Fui!
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6: 7:59.

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1: 8:13.
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1: 8:27.
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o meu coração. Ó Senhor, inclina ele para ti. Limpa, Senhor, o meu coração de toda amargura, de toda rejeição, de toda ofensa, de toda mágoa, de toda tristeza. Limpa meu coração, Senhor, de todo ciúme, de toda inveja. Limpa meu coração, Senhor, de toda a poluição desse mundo. Senhor Jesus, me dê um coração igual ao teu, coração de servo, um coração que vai querer servir e amar o Senhor.

um coração voltado para Ti, ó Deus. Coração voltado para Ti. Você que acompanha a programação da Dinâmica FM pelo rádio, graças a Deus, que Deus te abençoe. Você que está pela internet, ó, clica aqui no joinha para você curtir, entra aqui nos comentários, dá o seu oi, o seu olá, a sua saudação e, se for o seu caso, coloca aqui um pedido de oração. Hoje é quarta-feira, daqui a pouquinho, às 9 da manhã, o nosso primeiro horário. Daqui a pouco, 9 da manhã, o nosso primeiro horário. Onde nós vamos nos reunir, as portas da igreja estão abertas para receber você. Quando for 9 da manhã, a gente vai dar o início. Vai ser especial, uma manhã de fé, de esperança, de milagres, para você se encontrar, para você se fortalecer, para você receber a bênção de Deus. Hoje, quarta-feira, 9 da manhã. Pastor, para mim de manhã não tem como, é impossível. Por causa do meu trabalho, é muito difícil para mim. Olha, eu tenho a noite, hoje, quarta-feira à noite, 19h30, a famosa 7h30 da noite. Qual que é o endereço, pastor? A nossa igreja está localizada no centro da cidade de Jacutinga, Rua Santo Antônio, 321. Clica aqui no joinha, você que está acompanhando pela internet, você que me ouve, você que me assiste. Clica aqui no joinha para você curtir, para você compartilhar esse programa, para que seja uma palavra que vai ajudar outras pessoas. Gente, hoje é quarta-feira, mas eu quero falar sobre o domingo. O domingo tem a ceia do fortalecimento. Domingo nós vamos participar da ceia do fortalecimento. Dois horários no mesmo endereço, 8h30 da manhã e 18h30 da noite, no centro, Rua Santo Antônio, 321. Agora, à tarde, a gente tem, faltando 10 minutos para 5 da tarde, Rua João Pessoa, 1749, na Vila, em Jacutinga. Aproveita e vem para a igreja. Eu estou com a Bíblia aberta aqui em Gênesis capítulo 40. Está escrito assim, ó: e aconteceu depois destas coisas que o mordomo do rei do Egito e seu padeiro haviam ofendido seu senhor. E Faraó estava irado contra os dois, contra o chefe dos mordomos e contra o chefe dos padeiros. E ele colocou-os em custódia na casa do capitão da guarda na prisão, o lugar em que José estava preso. E o capitão da guarda encarregou José deles, e ele o serviu. E eles estiveram num período na prisão, e ambos sonharam um sonho, cada homem em seu sonho, em uma noite, e cada homem de acordo com a interpretação do seu sonho, o mordomo e o padeiro, que estavam presos na prisão. E José veio a eles de manhã e olhou para eles, e eis que eles estavam tristes. E ele perguntou aos oficiais de Faraó, que estavam com ele na prisão da casa do capitão da guarda, dizendo: por que aparentais tão tristes hoje? E eles responderam: sonhamos um sonho e não há quem o interprete. E José lhes disse: não pertence às interpretações a Deus? Diga-me eles, rogo-vos. E o chefe dos mordomos contou o seu sonho a José e lhe disse: no meu sonho, eis que uma videira estava diante de mim, e na videira estavam três ramos, e eram como se estivesse brotando, e sua flor saía, e os seus cachos produziam uvas maduras. E o copo de Faraó estava na minha mão, e eu apanhei as uvas e as exprimi dentro do copo de Faraó e dei o copo na mão de Faraó. E José lhe disse: esta é a sua interpretação. Os três ramos são 3 dias, mas em 3 dias Faraó levantará a tua cabeça e te restabelecerá ao seu lugar. E tu servirás o copo de Faraó na mão dele, conforme a maneira antiga, quando tu eras seu mordomo. Mas

lembra-te de mim quando estiver bem e mostra bondade, rogo-te, para que comigo e faze menção de mim a Faraó e tira-me desta casa. Pois, na verdade, eu fui roubado da terra dos hebreus e aqui também não fiz nada para que eles me pusessem na masmorra. Quando o chefe dos padeiros viu que a interpretação era boa, ele disse a José: eu também estava no sonho, e eis que eu tinha 3 cestos brancos sobre a minha cabeça. E no cesto mais alto havia todo tipo de pão para o Faraó, e as aves o comiam do cesto sobre minha cabeça. E José respondeu: esta é a sua interpretação. Os 3 cestos são 3 dias. Mas em 3 dias Faraó levantará tua cabeça de sobre ti e te pendurará em uma árvore, e as aves comerão a tua carne. E aconteceu que no 3º dia era o aniversário de Faraó, e ele fez uma festa para todos os seus servos, e ele levantou a cabeça do chefe dos mordomos e do chefe dos padeiros entre seus servos. E ele restabeleceu o chefe dos mordomos a seu ofício de mordomo novamente. E ele serviu o copo na mão de Faraó. Mas ao chefe dos padeiros ele enforcou, como José havia lhes interpretado. Mas o chefe dos mordomos não se lembrou de José, porém o esqueceu.

Gente, olha que interessante. Vem uma pessoa aqui no programa e ela fala alemão. Nós não vamos entender nada, então a gente traz junto uma pessoa que fala alemão e português. Aí a pessoa, o convidado, fala alemão e essa pessoa fala em português. Ele vai ser o intérprete. Nós trouxemos aqui um francês, a mesma coisa. Vai precisar de alguém que fale o francês e que fale português, porque ele vai ouvir em francês e vai passar para nós em português para a gente saber o que está acontecendo, certo? Só que o dom espiritual de interpretação não é assim. O dom espiritual de interpretação, ele não é desse jeito. O dom espiritual de interpretação que José tinha, que interpretava sonhos, não é dessa forma. A que jeito que é o dom? O dom é assim, você ouve o sonho e Deus revela o sonho para você, que tem o dom. Então, não é você que interpreta o sonho. Lembra aqui que José, quando eles falam que estão tristes, porque eles têm um sonho e tal, o que José fala para eles? Não pertencem às interpretações a Deus? Então, quem é José que interpretou o sonho? Não foi Deus. Deus deu a interpretação para José. Como que Deus deu a interpretação para José? Através de uma inspiração. Não dos homens, mas de Deus. Não da terra, mas do céu. Não humana, mas divina. Ele recebeu a interpretação. Ele recebeu a inspiração. Ele recebeu a revelação daquilo que estava acontecendo. Olha que coisa interessante. Mas o que está acontecendo aqui? O que está acontecendo aqui? Vamos lá. O que está acontecendo aqui? Deus dá a interpretação. E aí o que que José fala? O que que José fala para o chefe dos mordomos? O que José fala? José fala para ele, ó, lembra-te de mim quando estiver bem e mostra a tua bondade para comigo e faz menção de mim a Faraó e tira-me desta casa. O que está acontecendo aqui?

José revela uma coisa muito profunda. Ele não estava feliz naquele lugar. Tudo que ele fazia prosperava, ele era o supervisor da prisão, ele tomava conta de tudo, ele cuidava de tudo, mas ele não estava feliz. Olha o que ele diz aqui, olha o que ele diz aqui. Olha o que ele diz aqui. Ele diz assim, ó, lembra-te de mim, mostra a tua bondade e tira-me deste lugar. Olha que coisa interessante. E ele não para por aí, ele pega e conta. Ele pega e conta para o mordomo o que aconteceu com ele. Ele faz um breve relato da vida dele. Ele fala assim, ó, na verdade eu fui roubado da terra dos hebreus e aqui também não fiz nada para que eles me pusessem nessa masmorra. Olha só. Então, José pede, lembra-te de mim. E o que que o padeiro fez? O padeiro morreu. E o que que o copeiro, chefe dos mordomos, fez? Não se lembrou de José, porém o esqueceu. Você se sente esquecido? Você se sente que os homens te esqueceram? Você se sente que as pessoas esqueceram de você? Uma mãe me procurou e falou assim, minha filha se esqueceu de mim. Minha filha começou a andar com uma pessoa e aquela pessoa foi influenciando a vida dela até que a minha filha se afastou de mim e do pai dela. E essa mulher chorava. Ela chorava porque ela dizia assim, há muitos anos eu cuidei da minha filha, era minha filha, eu amo ela e ela me abandonou. Ela me abandonou. O que que aconteceu com José? José foi esquecido. José foi esquecido. Mas quem esqueceu de José? O chefe dos mordomos. Por que que ele esqueceu de José? Olha, isso aí, vamos lá, tem muita coisa aqui. Por que que ele esqueceu de José? Por quê? Primeiro, porque Deus tinha um propósito. Segundo, porque Deus tinha um plano. O povo antigo, eles falavam assim, ó, Deus escreve certo por linhas tortas. Olha o que o povo antigo falava. Então, o que está acontecendo aqui? Para José está tudo ruim, mas para Deus, Deus está escrevendo certo a história de José. Mas se você perguntar para José, ele vai falar, não, está tudo muito ruim, eu não quero ficar aqui, eu quero sair daqui, eu quero ir embora daqui. Avisa o faraó lá, fala sobre mim, faz propaganda de mim, me indica para ver se ele me tira daqui. Primeiro, é horrível ficar preso. Quando o médico fala para você assim, ficar na cama, você já sente mal. Por quê? Por quê, pastor? Porque ninguém gosta de ficar preso, retido. Ninguém gosta. Ninguém gosta. Então José estava querendo sair da prisão, só que tem uma coisa. Não é o que você gosta que vai mudar a sua vida, mas é o plano de Deus, a vontade de Deus, a bênção de Deus que vai mudar a sua vida. Então José, o que que ele estava fazendo? O que que ele estava fazendo? Ele estava obedecendo a Deus, mesmo que as coisas não estavam acontecendo do jeito que ele queria. Ele estava obedecendo a Deus. Sabe qual que é um segredo poderoso? É você não questionar. É você obedecer. A obediência é a melhor coisa que tem. A obediência é o melhor remédio que tem. A obediência é a melhor vitamina que tem. A obediência, ela vai abrir caminhos para você. A obediência vai levar você a alcançar, a chegar onde você não alcançaria e não chegaria. A obediência é milagrosa. A obediência, ela é gloriosa. E o que que aconteceu? O que que aconteceu? A vontade de

de Deus foi feita na vida de José. A vontade de Deus foi feita na história de José. A vontade de Deus foi feita para José. Você pode agradecer a Deus por isso? Você pode louvar a Deus por isso? Você pode? Você pode? Você pode fazer isso? Então levante as suas mãos e dê glória a Deus. Levante suas mãos e dê uma palavra de adoração a Deus. Nós te adoramos. Exaltamos. Aleluia. Santo, santo, santo é o Senhor Deus Todo-Poderoso. A Ele glória, honra, louvor, poder. Amém, gente.

Querido Pai, santo é o teu nome, majestosa, ó majestade santa, não há outro, nem igual, nem semelhante a ti, tu és o único Deus. Eu te louvo, te exalto, te engrandeço, te bendigo, porque fora de ti não há Deus. Todos que se aproximam do Senhor precisam reconhecer o Senhor e saber que o Senhor existe. Porque o Senhor é tremendo, incrível, inigualável. Maravilhoso, santo, bendito. O Senhor é incrível. O Senhor é incrível. Abençoa tudo que essa pessoa colocou junto do rádio. Eu oro por todos que estão ouvindo, acompanhando esta oração. Eu oro. Eu oro, meu Deus. Não nos deixe cair em tentações, mas livra-nos do mal. Pois teu é o poder, tua é a glória, teu é o reino para sempre. Amém.

daqui a pouco, daqui a pouquinho, as portas da igreja estão abertas, 9 horas da manhã, começa ali a nossa celebração, o nosso culto da manhã de quarta-feira. Ou você não pode ir quarta de manhã, então tem à noite, quarta-feira, 7:30 da noite, Rua Santo Antônio, 321, aproveita e vem para a igreja. E o milagre que você espera acontecerá.

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1: Oito e cinquenta e dois.

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1: 9 horas.
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3: Homens, o recado é pra vocês. Eu sou a doutora Bruna Rocha, médica dermatologista em Jacutinga, Minas Gerais, e eu queria te dar o alerta. Se o seu cabelo já começou a cair, apresentar algum sinal de rarefação, ou se você tem uma genética muito importante pra calvície, não fique perdendo tempo esperando aparecer uma falha, uma entrada muito profunda no seu cabelo pra procurar o dermatologista. Quando se trata de calvície, tempo é cabelo. Quanto antes você procurar o dermatologista, tiver o seu diagnóstico, e iniciar o seu tratamento, melhor vai ser a evolução da sua doença e a sua resposta ao tratamento da calvície. Então não fique perdendo tempo. Uma outra coisa que eu quero te dizer é, o transplante não é curativo no caso da calvície. Não adianta só ir lá fazer o transplante e você tá livre da calvície. Você precisa fazer esse transplante no momento certo, que a sua doença estiver estável, e depois você precisa continuar um tratamento de manutenção, senão você perde esse transplante. Então o primeiro passo diante de uma queda de cabelo sempre é procurar o dermatologista para ter o seu diagnóstico e iniciar o quanto antes o seu tratamento. Não fica perdendo tempo, hein? Um beijo e até a próxima.
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1: 9:15.
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0: Bom dia para você sintonizado na Dinâmica FM, eu sou Vanessa Cavallari.
1: Eu sou o Hugo Vinícius e agora você fica bem informado nessa manhã de quarta-feira, dia 26 de agosto.
0: Agora são exatamente 9 horas e 35 minutos, vamos para os destaques desta manhã. Enchente no Nepal deixa 384 turistas desaparecidos, 291 são estrangeiros.
1: Jovem encontra irmã de 15 anos morta por atropelamento às margens da BR-459. Motorista fugiu sem prestar socorro.
0: Corrida de rua pelos 50 anos do Serra Azul reunirá cerca de 1.000 atletas em Andradas e Jacutinga. Isso e muito mais você confere agora aqui no Redação Dinâmica. Bom dia, Hugo.
1: Bom dia, Vanessa. Bom dia, ouvintes.
0: Bom dia para você que já está ligadinho no rádio, na 105.9. Sejam todos muito bem-vindos. Bom dia para você que já está na live. Compartilha-se com todos à vontade. Deixa seu comentário, a sua opinião. É claro que sempre será muito importante para gente aqui na 105.9. 3185-0145. Esse é o telefone WhatsApp para você falar com a gente ao vivo aqui também. Vamos seguir então das notícias? Foguete que pode fazer o primeiro lançamento orbital do Brasil avança para receber carteira de habilitação.
1: Foguete brasileiro MLBR foi selecionado para receber a carteira de habilitação da AEB, que é a Agência Espacial Brasileira, o que representa mais um passo para a participação no PNAE, que é o Programa Nacional de Atividades Espaciais. A chegada dessa etapa é estratégica para a continuidade do desenvolvimento do projeto.
0: Até o momento, o desenvolvimento do foguete tem sido realizado com recursos da FINEP, que é a financiadora de estudos e projetos. No entanto, é necessária continuidade dos investimentos e um planejamento de longo prazo para garantir o avanço do projeto.
1: Chegar à carteira de habilitação é um passo muito importante para a sustentabilidade do programa MLBR. Os recursos da FINEP foram fundamentais para desenvolver o projeto, mobilizando empresas, profissionais e diferentes competências da indústria nacional.
0: Precisamos, porém, construir as condições para dar continuidade a esse trabalho iniciado pela FINEP, integrar a PNAE, criar a expectativa de longo prazo, que permite o conhecimento e os investimentos já realizados que transformem uma capacidade efetiva do país, afirma Ralf Correia, diretor da CENIC, empresa líder do projeto MLBR.
1: O próximo passo será a carteira de execução, quando o MLBR passará a integrar oficialmente o portfólio de missões espaciais.
0: A continuidade do programa envolve a construção de uma capacidade operacional para o lançamento de pequenos satélites, com o objetivo de tornar o veículo competitivo no mercado internacional.
1: O lançamento do foguete será previsto para 2027. De acordo com os desenvolvedores, os principais sistemas do foguete já estão definidos e grande parte dos equipamentos já foi fabricada.
0: Atualmente, os componentes passam por testes rigorosos para validar o funcionamento sob condições extremas de voo, com altas temperaturas, vibrações intensas e fortes acelerações. O MLBR é considerado um dos principais projetos

0: espaciais brasileiros, voltados ao desenvolvimento de capacidade nacional de acesso ao espaço.
1: No final de maio, a startup espacial Bizu Space realizou com sucesso o teste do primeiro modelo de voo do motor do foguete líquido Ariane, considerado um avanço importante para a propulsão espacial brasileira.
0: O ensaio fez parte da missão Deitado em Berço Esplêndido, a companhia voltada à validação horizontal da versão ablativa do motor. O motor foi desenvolvido e fabricado integralmente pela própria empresa que utiliza peróxido de hidrogênio com oxidante e querosene de avaliação como combustível.
1: O teste ocorreu no banco de ensaios T8, infraestrutura própria da empresa localizada no campus da Universidade Vale do Paraíba, em São José dos Campos.
0: A campanha teve como objetivo validar tecnologias consideradas críticas para o Programa Espacial Brasileiro, incluindo sistema de tanques, válvulas, controles e integração do conjunto propulsivo.
1: O projeto é patrocinado pela FINEP, vinculado ao MCTI, que é o Ministério da Ciência, Tecnologia e Inovação, em parceria com a AEB, que é a Agência Espacial Brasileira. Outras empresas fazem parte da concepção do foguete: Concertes, Etsy, Delsys e Plasma Hub.
0: Que bacana, né? Olha só que bacana, o Brasil também aí avançando em relação aí a foguetes, né? Tomara que voa mesmo, né? O pessoal lá de São José, né? Que é inteiramente integrado em relação a isso. Agora a NASA vem pro Brasil e pronto, né? Se instala por aqui. Enchente no Nepal deixa 384 turistas desaparecidos. 291 são estrangeiros. Pelo menos 384 viajantes, incluindo 291 estrangeiros, foram dados como desaparecidos após a enchente repentina que atingiu a região da fronteira entre o Nepal e o Tíbete nesta quarta-feira, informando as autoridades.
1: Segundo as informações oficiais, entre os estrangeiros desaparecidos estão 105 indianos. Pelo menos 9 mortes causadas pela enchente já foram confirmadas.
0: 8 sul-coreanos que trabalhavam em uma usina hidrelétrica na região estão entre os desaparecidos, e outros 10 ficaram ilhados após a grande enchente repentina, informou a agência de notícia Yonhap, citando o Ministério das Relações Exteriores da Coreia do Sul.
1: Os trabalhadores eram funcionários da Korea Energy e da Dongsan Energy. Segundo a agência, que acrescenta que o Nepal enviou uma equipe de resgate para buscar nas buscas da área afetada.
0: Outros 10 trabalhadores sul-coreanos ligados à Dongsan Energetic estão presos à área e aguardam um helicóptero enviado pelas autoridades nepalesas para retirá-los.
1: A Coreia do Sul criou uma força-tarefa liderada pelo ministro das Relações Exteriores e planeja enviar ao Nepal o mais rápido possível a equipe conjunta de resposta rápida, compostas por funcionários do governo, bombeiros e policiais.
0: Inundações torrenciais nas áreas da fronteira de Himalaia, entre o Nepal e o Tíbete, mataram pelo menos 9 pessoas e destruíram estradas, pontes e projetos de energias nessa quarta, enquanto as autoridades em ambos os países se preparavam para mais vítimas e danos ainda maiores. Pois é, gente, olha só. Para vocês verem o que aconteceu, a gente tem falado a semana inteira sobre esses vendavais, tempestade, e acabou aí afetando esse país de Nepal, que deu essa enchente, né? É, tá aí, 284 turistas estão desaparecidos. Que triste, né? E é repentino, de repente que acontece tudo. Polícia Federal apreende 510 mil em espécie em mala no aeroporto de Congonhas.
1: A Polícia Federal apreendeu uma mala com 510 mil em espécie no aeroporto de Congonhas, em São Paulo, no fim da tarde desta terça-feira. A quantia foi localizada quando a passageira passava pelo raio-x do local.
0: Ao ser abordada e a mala fiscalizada, a mulher disse ter comprovação do dinheiro em espécie na sua declaração de imposto de renda, que vai apresentar a comprovação em 48 horas.
1: Como não houve comprovação imediata, a Polícia Federal apreendeu os valores e colheu o depoimento dos envolvidos.
0: Segundo investigadores ouvidos pela CNN Brasil, o caso ela não apresentasse a comprovação, o processo correrá na justiça, onde as medidas punitivas, além do perdimento do dinheiro, serão tomadas.
1: Uma investigação sobre a eventual evasão de divisas e lavagem de dinheiro também pode ser aberta, afirmou a Polícia Federal.
0: Tá, tudo bem, né? Pode ser lavagem de dinheiro, então vai ter que ver o que aconteceu. Mas e se ela for uma inocente, trabalhou, juntou esse dinheiro justamente para viajar, né? Tem

0: tudo isso também. Porque a pessoa não ia ficar dando bandeira, andando com dinheiro pra baixo e pra cima dentro de uma mala, né, gente? Só colocar dentro do banco, num banco, ou então ela não quis colocar no banco para não ter que pagar os impostos, assim como diz essa reportagem. Mas vai ser averiguado e vai saber certinho da onde que é o destino. E mas se ela trabalhou honestamente, né? Tá aí. Vamos falar da previsão do tempo. Quero chamar o Edson aqui, ele que vai contar pra gente sobre a previsão do tempo para hoje, nesta quarta-feira aqui na nossa região. Bom dia, Edinho.
1: Olá, Vanessa, muito bom dia. Bom dia, ouvinte da Dinâmica. Quarta-feira, né, amanheceu aquele chuvisqueirinho gostoso, né, trazendo aí aquela sensação que vai chover. A possibilidade de chuva para hoje é de 5%. Os ventos sopram a 5 km por hora. A umidade do ar caiu um pouco, 73%. Teremos um dia aí com temperaturas agradáveis, né, e com as possibilidades de chuva. Quero desejar a todos um ótimo dia. Aproveitem muito bem essa quarta-feira. Voltamos amanhã, trazendo para você mais informação do tempo. Tchau, tchau.
0: Tchauzinho, muito obrigada pelas suas informações do tempo aqui. Pois é, gente, amanheceu com aquela chuvinha gostosa em nossa cidade para trazer aquela sensação térmica mais baixa, né? Um pouquinho de frio aí para todo mundo, não faz mal. 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
2: Crueldade e abandono. 142 porcos são resgatados em situação precária no interior de São Paulo.
3: Animais estavam sem água, sem comida e há vários dias. Alguns já não

0: existiram e precisaram ser submetidos à eutanásia.
1: Uma situação de extrema crueldade contra animais foram registrada nesta quinta-feira em um sítio localizado na zona rural de São Carlos, no interior de São Paulo. Ao todo, 142 porcos foram encontrados com condições graves de abandono, sem acesso adequado à água e alimentação, havia vários dias.
0: A ocorrência mobilizou equipes da Polícia Militar e Ambiental e do Departamento de Controle de Animais. Segundo a autoridade envolvida no resgate, os animais apresentavam um quadro severo de debilidade física.
1: Alguns porcos estavam em condições tão críticas que não resistiram ou que precisavam ser submetidos à eutanásia, como medida para interromper o sofrimento.
0: O responsável pelo sítio não foi localizado durante a fiscalização. Segundo as informações divulgadas, ele poderá responder criminalmente por maus tratos a animais e ainda está sujeito a uma multa superior a 500 mil.
1: O caso chama atenção também porque o imóvel já havia sido fiscalizado no início deste ano, o que poderá caracterizar a incidência e agravar as consequências administrativas judiciais para o responsável.
0: Os animais que sobreviveram foram retirados do local e encaminhados para fiéis depositários, onde deverão receber alimentação, cuidados veterinários e tratamento necessário para a recuperação.
1: A situação reforça a importância da fiscalização e da denúncia de casos de abandonos e maus tratos. Animais mantidos sob responsabilidade humana precisam receber condições mínimas de alimentação, água, abrigo e atendimento.
0: Maus tratos não são apenas negligência, podem configurar crime e gerar responsabilidade.
1: Pois é, gente, se não vai cuidar, não tenha, né? Eu sou dessa seguinte opinião: se você não quer cuidar, se você não tem paciência, se você não tem tempo, não tenha, né? Judiação, 142 porcos. Você já imaginou? É bastante, né? É bastante porquinho lá pra você judiar, deixar sem comida. Dá pra quem cria, então, né? Com certeza que você vai encontrar muita gente que ia gostar de ganhar um porquinho desse, né? Não tenha nem dúvida disso. Não pensei duas vezes, condutor do SAMU impede homem de saltar do Rio Mogi em Mogi Guaçu.
0: Em questões de segundos, a atenção de um condutor do SAMU transformou uma possível tragédia de um ato de coragem e cuidado no início da tarde dessa segunda-feira.
1: De férias, o Everson Moraes trafegava pela Avenida Mojimirim, na região central, quando percebeu que um homem estava prestes a saltar da ponte de cimento sobre o Rio Mogi, em Mogi Guaçu. Ele reduziu o veículo e acionou o pisca-alerta. Desceu rapidamente e conseguiu segurá-lo antes que ele passasse completamente pela grade.
0: O Everson contou que seguia para Boulevard, acompanhado da namorada, que também atua na área da enfermagem. Quando notou um homem apoiado na grade, com uma bolsa nas costas, pelo retrovisor percebeu que ele havia colocado uma das pernas para o lado de fora, e logo depois a segunda. Não pensei duas vezes, puxei o freio estacionário do carro, liguei o pisca-alerta e já desci focado nele. Em questão de segundos, já estava grudado nele, relatou.
1: Durante a abordagem, um homem identificado como Francisco teria tido que queria morrer e que era apenas um peso na vida. O Everson iniciou uma conversa para acalmá-lo e evitar que ele reagisse. Seu Francisco, meu nome é Moraes. Não sei por qual momento o senhor esteja passando, mas estou aqui para te ajudar. Eu posso fazer o que para te ajudar? Assim ele contou.
0: Segundo o condutor, o homem respondeu que ele já havia ajudado ao impedir que tirasse a própria vida.
1: A cena de puro heroísmo que tem que na sua rotina de trabalho diário, atuação em favor da vida, teria passado quase de anônima se não tivesse sido registrada da janela do escritório do advogado Eduardo Teodoro, que presenciou a intervenção e publicou os vídeos nas redes sociais.
0: Teodoro afirmou que foi até a janela por acaso e se deparou com um homem pendurado na ponte, mas estava distante e não tinha condições de intervir. Foi de Deus mesmo eu estar lá naquele momento. Creio que seja para que esse milagre fosse transmitido, porque realmente foi. Era para termos uma notícia de tragédia naquele momento, não de heroísmo, declarou.
1: Segundo Everson, após ser retirado da situação de risco, Francisco ficou inicialmente aos cuidados de uma equipe da Polícia Militar, dentro da viatura, enquanto aguardava a chegada do SAMU. Na sequência, recebeu atendimento da equipe especializada e foi encaminhado para atendimento hospitalar.
0: Graças a Deus, conseguimos evitar que mais uma vida fosse ceifada. Tenho orgulho de poder ajudar o próximo sem precisar de pedir nada em troca, afirmou Everson, que atua há 14 anos no SAMU.
1: Tá aí, gente. Vocês imaginam se... Foi um anjo, né? Um anjo de Deus que enviou pra

0: acontecer isso, né? Que judiação, né? O seu Francisco tava lá querendo acabar com a vida, achando que isso seria a melhor solução. E não é, né? Lembrando que a gente deve lembrar que agora é setembro, setembro amarelo, é conscientização, é isso mesmo, né? Então, aí foi muito bom, né? Parabéns aí pelo bombeiro que salvou a vida aí do seu Francisco. Com certeza ele vai ser eternamente grata, primeiramente a Deus, né? Jovem encontra irmã de 15 anos morta por atropelamento às margens da BR-459. O motorista fugiu sem prestar socorro.
1: A madrugada da segunda-feira em Piranguinho terminou em tragédia para a família de uma adolescente de 15 anos. A jovem, que estava em parque com os amigos, se distanciou do grupo por volta da meia-noite e meia para ir ao banheiro. Como o local estava fechado, ela buscou um ponto mais isolado para ter privacidade.
0: Que era para ser um gesto coquineiro, se transformou em uma fatalidade. A irmã da vítima, ao perceber a demora, saiu em busca dela e foi informada sobre atropelamento de uma pessoa na rodovia. Ao chegar ao local, encontrou a garota já sem vida.
1: Segundo a polícia militar, testemunhas relataram que a jovem andava pela beira da BR-459, quando foi atingida por um veículo que seguia no sentido Itajubá. O carro não parou para prestar socorro. A perícia da Polícia Civil constatou fraturas no crânio, braço direito e na coluna compatíveis com o impacto.
0: O motorista não foi identificado, fugiu do local, a família acionou a polícia e agora vive o luto, a revolta e a espera por resposta. O caso expõe a falta de responsabilidade, principalmente de empatia, de quem abandona uma vítima à própria sorte. A adolescente saiu para se divertir, mas teve a vida ceifada por um ato de covardia. Por que que não parou, né? Que judiação da moça aí, 15 anos de idade, né? Muito triste a gente dar uma notícia dessa, uma menina que teve a vida ceifada aí. E o mais triste é saber que ainda existe pessoas assim tão mau caráter que não parou nem para socorrer a garota. É impossível ele não ter visto que atropelou ela, né? É impossível, não tem como você não ver o impacto do carro, né? Já que a menina até chegou a morrer. Triste, né? 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
0: Corrida de rua, pelo menos pelos 50 anos do Serra Azul, reunirá cerca de 1.000 atletas em Andrada e Jacutinga.
1: Em comemoração aos seus 50 anos,

0: de história, o Serra Azul Supermercados realiza no dia 6 de setembro uma grande corrida nas ruas da Rua de Andradas. O evento deve reunir aproximadamente 1.000 atletas de cerca de 20 cidades da região, em uma celebração de que une esporte, saúde e integração da comunidade.
1: A largada está marcada para 7h30 da manhã, em um percurso que passará por importantes pontos de Andradas, incluindo as três unidades do Serra Azul na cidade, reforçando a ligação da empresa com o município, onde construiu e parte de sua trajetória.
0: A iniciativa integra as comemorações dos cinquentenários do Serra Azul e busca incentivar a prática de esporte e hábitos saudáveis, reunindo corredores de diferentes níveis em um evento aberto à participação da comunidade.
1: A realização conta com o apoio da Guarda Municipal, Departamento de Trânsito, Secretaria de Saúde, Polícia Militar e Corpo de Bombeiro, além de marcas parceiras que estarão presentes na programação.
0: A expectativa é de que a corrida movimente Andradas e reúna atletas, familiares e moradores em uma manhã de esporte e confraternização.
1: Tá aí, gente, bacana demais. Então, pra você que gosta de correr, então corre pra lá em Andradas, que vai acontecer lá em Andradas essa corrida, né, pelos 50 anos aí de existência do Serra Azul. Lembrando aqui também, Jacutinga faz sucesso, né, faz muito sucesso mesmo. Estando aqui em Jacutinga, você pode ir lá fazer a sua participação. 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
1: Ferrari prepara homenagem do Schumacher com pintura especial para Monza.
0: A Ferrari que leva para o GP da Itália em Monza uma das pinturas mais simbólicas de sua história. A equipe prepara uma identidade visual especial para SF26 com referências do carro utilizado em 1996, primeiro ano do alemão Michael Schumacher, da Scuderia.
1: O projeto prevê uma combinação de vermelho e preto, além de detalhes dourados nas rodas, recuperando características marcantes da Ferrari. Daquela temporada, vai lembrar que a ideia não é reproduzir o modelo de 30 anos atrás, mas criar uma versão atualizada na pintura, adaptada à identidade visual da Fórmula 1 moderna.
0: Apesar do alemão não ter conquistado

0: título imediatamente, sua contratação fazia parte de um projeto de a longo prazo que posteriormente levaria a Scuderia de volta ao domínio na Fórmula 1.
1: O resultado desse trabalho apareceu nos anos seguintes, entre 2000 e 2004. Schumacher conquistou 5 campeonatos consecutivos com a Ferrari, enquanto a equipe também se consolidou com a principal força da Ingrid durante aquele período.
0: Vale ressaltar que Ferrari já apresentou essa pintura como homenagem em outra ocasião durante o evento comemorativo.
1: Tá aí, gente. Olha só que homenagem bonita que o Schumacher vai receber, né? Tá aí, né? Poxa vida, né? Faz fazer muita falta, com certeza, ele nas pistas de corrida. Ficamos por aqui. Gente, vamos deixar esse assunto, então, para os fanáticos por esporte às 11 horas. Pode ser? Então, eles vão contar para você certinho tudo o que está acontecendo aí no mundo também da Fórmula 1. Agora, vamos falar do nosso Balcão de Empregos.
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0: Valoriza o consultorista, hein? Parceria com uma empresa de Jacutinga está com oportunidade aberta para auxiliar de escritório com função de secretária. A vaga envolve atendimento ao cliente pelo WhatsApp, organização de e-mails, envio de boletos e avisos, acompanhamento de contratos e processos administrativos. A empresa busca uma profissional organizada, comunicativa, ágil com o sistema e com atenção aos detalhes. Conhecimento Excel seria um diferencial. A oportunidade oferece salário compatível com o cargo, além de benefícios como plano de saúde, seguro de vida e prêmio por meta. Interessados devem enviar o currículo pelo WhatsApp 35 997 26 6179.
1: Também a Barraca Tirimbalo em Jacutinga está com vagas abertas para atendente de caixa nos períodos diurno e noturno. Não é necessário ter experiência. A empresa oferece salário compatível, plano de saúde KR, auxílio combustível e auxílio alimentação. Interessados devem enviar o currículo pelo WhatsApp 19 998 12 50 41. O local fica na rodovia MG 290, no KM 96, no Sapucaí, em Jacutinga. Então, para você que está buscando uma vaga especial, você vai encontrar com certeza aqui com a gente no Balcão de Empregos do Redação Dinâmica. Agora a gente vai ter aquele momento, aquele minuto especial com o Jair lá da Valoriza. Bom dia, Jair.
3: Vanessa, bom dia a todos. Sou o Jair. Agora com vocês o Minuto Valoriza. 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
1: Prontinho, esse é o Momento Valoriza para você aqui no Redação Dinâmica. Obrigado pela sua participação, viu, Jair? Na sexta-feira a gente está aguardando mais dicas especiais aqui diretamente no Redação Dinâmica. Certinho, ficamos por aqui. Muito obrigado pela sua companhia, obrigado pela sua audiência. A gente volta amanhã trazendo mais Redação Dinâmica para você e trazendo também notícias do mundo todo. Certinho, fiquem com Deus. A gente volta então amanhã com mais notícias para você. Tchau, tchau.
0: Até mais.
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4: 10:07.
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2: 10:42.

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5: 10:45.

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1: 11:01.
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0: 11 e 4.

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1: Bom dia, Fanáticos por Esporte, bom dia, Jacutinga, alô, meu povo, alô, minha pova, estamos chegando aí com mais um Fanáticos, hein, e começou ontem, gente, Copa do Brasil já começou fervendo, e o jogo começou ontem, não acabou ainda, gente, tem jogo ainda, é o diretor do Atlético falando aqui, é diretor do Cruzeiro retrucando ali, nós vamos trazer tudo pra vocês aí desse jogo que começou ontem, 9 horas da noite e não terminou ainda, né? E hoje tem também mais dois jogos aí da Copa do Brasil, né? Daqui a pouco a gente fala a respeito disso também. E também vamos começar hoje o primeiro bom dia, vai para quem? Vai para o Palmeiras, né, gente? Hoje, 112 anos aí da Sociedade Esportiva Palmeiras, né? Um time de muita história, né, gente? O maior campeão do Brasil. Então tá aí, parabéns aí ao Palmeiras, parabéns a todos os palmeirenses, né? E respeitando a história de todos os times, né, gente? O Palmeiras não seria grande se não existisse o Corinthians, o São Paulo, o Santos... Hoje o Flamengo, né, que também passou a ser rival do Palmeiras. Antes os rivais eram só os times do mesmo estado, né, gente? O maior rival do Palmeiras era o Corinthians. Hoje, depois teve uma época com muita briga, o maior rival era o São Paulo, era o Palmeiras. Depois passou a ser o Santos. Agora muita gente fala que o maior rival do Palmeiras possa ser o Flamengo, né? Depende muito de épocas, né? Mas não existiria time grande, né, gente? Se não existisse os seus rivais grandes também, né? Por isso que eu sou contra e critico muito aqui as administrações dos times grandes aí de São Paulo, principalmente Corinthians, Santos e São Paulo, estarem vivendo esse momento duro que a gente está vendo aqui, esses times de grande história aí, grandes campeões do Brasil, vivendo momentos difíceis, né? Vamos falar aqui da Ponte Preta, né? Que os jogadores da Ponte Preta querem fazer greve, gente. E se eles fizerem greve no jogo da Ponte Preta, o time adversário vai ganhar por W.O., olha que situação que tá chegando um time de tanta história como a Ponte Preta, né? Então vamos começar, daqui a pouco a gente fala. Bom dia para você que nos acompanha através da Rádio Dinâmica. Bom dia ao pessoal que nos acompanha através da live. Nós vamos juntos aí até o meio-dia. Que Deus possa abençoar a quarta-feira de cada um de vocês. Bom dia aqui para todo mundo da Dinâmica, né? Para Vanessa, para o Hugo, para o nosso gerente Caio, para o Joanito aqui que vai fazer o programa comigo. Hoje nós vamos brigar até o meio-dia. Vocês podem esperar. Vocês gostam quando a gente briga, né? Vocês são terríveis, né? Quando tem discussão aqui no programa, vocês adoram, né? Vocês querem ver sangue, né? Mas faz parte, né? Bom dia, Joanito.
2: Bom dia, Pipoca. Bom dia, ouvintes. Bom dia a todos. Boa quarta-feira. Quase que a Maju pintou na área hoje, né? Mas por enquanto deu para vir. Bom dia aí pro pessoal que tá ouvindo e torce Palmeiras, né? Tem aí centenas de palmeirenses que eu conheço, né? A minha rodada aí por Monição, Ouro Fino, Jacutinga, tantos anos. Parabéns ao Palmeiras, aos palmeirenses, né? Aqui em nome do senhor. Mas eu acho que o senhor enganou, eu não tô com vontade de brigar com o senhor, eu tô meio com frio.
1: Não é nós, é o povo que gosta quando nós briga.
2: Por quê?
1: Esse aqui é sangue, né, Johnny? Eles querem sangue, eles gostam de sangue.
2: Mas quando você fala minha pova, tem que falar minha pova também, né? Porque é o singular, né?
1: É.
2: Mas aí ontem, um jogo de Cruzeiro e Atlético, o senhor não reconheceu no começo.

0: O tiro de Nasser acertou em cheio, 1-1. Né? Mas...
1: Maurício como, também.
0: Como poderia imaginar, né? Segundo jogo é que decide, né? Ficou do mesmo tamanho, né? Um pra lá, um pra cá. Logicamente teve os ingredientes lá que faz parte. Machucou o jogador do Atlético, machucou o jogador do Cruzeiro. Tem lá o nhenhenhen, mas o torcedor queria uma vitória, não saiu, ficou pra próxima.
1: É isso aí. 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Então, parabéns lá pro pessoal. E tá aí, gente, vamos procurar, né? Quem depois fala que a gente não ajuda, tá aí, é bom trabalhar. Vamos, quem quer, sempre acha um jeito. Joanito, eu já falei aqui no comecinho, né? É triste a gente dar uma notícia dessa, mas é uma notícia verdadeira, né? Ponte Preta, elenco entra em greve por salários atrasados e cogita, inclusive, o WO. O WO, para quem não sabe, né, gente, é quando o time não entra em campo, né? E aí o time adversário acaba saindo vencedor, porque o time que você ia enfrentar não está lá para jogar. Seria aí uma coisa muito triste para a história da Ponte Preta, que é uma história bonita, né, Joanito?
0: Então, Paulo, vem falando aí da Ponte Preta, né? Eu sento em Campinas, na casa do Levi, ele é Ponte Pretano, e ele acompanha lá no dia da Ponte, eu escuto um pouco também. Ela até teve uma reunião aí na segunda-feira, né, para entrar no SAP, mas não conseguiram, né, reunir os votos, parece que definir lá quem vai ser presidente da Ponte. Quanto ao time, a gente tá vendo pela campanha, né? Porque, lógico, se olhar de fora é diferente. Eu citei ontem, é fácil falar mais do time que não ganha. Mas o jogador sem receber, o funcionário sem receber, o técnico não para, que perde 2-3 jogos dispensado. Tá nessa situação, só falta agora o jogador fazer greve. Esse WO, ele é terrível num campeonato, né? Eu tive um campeonato aqui em Jacutinho que eu catei o time do Zé Mole, né, o Cruzeiro, para começar jogando com 7, depois chegou 1, entrou 8, 9, 10, para não dar WO, porque o WO balança tudo, né, pô, cada um tem um regulamento, às vezes perde 3 pontos, outra hora perde por 3 gols, mas num time profissional, eu não lembro, fica WO, mas se der WO, dá um rolo danado, já tá ruim, fica pior, né.
1: E é triste essa notícia, né, gente, mas a Ponte Preta caminha pro seu fim, né. Ela caminha para o seu fim. A gente viu isso com a Portuguesa, depois ela está tentando voltar agora, mas a Ponte Preta parece que caminha para o seu fim, né? Que seria uma coisa muito triste para a gente aí, que viu Ponte Preta disputando final de campeonato contra o Corinthians, um dos campeonatos mais disputados aí, mais comemorados do Corinthians, é o Campeonato Paulista de 77, quando o Corinthians saiu da fila, né, Joanito? E a Ponte Preta foi a protagonista junto com o Corinthians, porque ela foi vice-campeã nesse ano, e com um time muito forte da Ponte Preta, e não é à toa que o corintiano vibrou tanto, né, gente? Porque o time da Ponte também era muito bom em 77.
0: Se a gente pegar aí 77, né, pra mim, a gente é meio molecãozão, né, até tava na sétima série, levando o chão, pulamos o muro, né, matamos aula pra esse tipo Ponte Preta Corinthians.
1: Não dá esses exemplos pra criançada, Joanito.
0: Tô contando, posso contar?
1: Aí a molecada agora vai começar a pular o muro pra assistir futebol.
0: Não, mas não precisa, que agora não tem mais Corinthians Ponte Preta, né?

0: Daí acabamos, né, fazendo uma senhora festa aqui em Montichão.
1: Já contigo também, eu nunca vi festa igual.
0: Então, e daquele time pra cá, que eu antes não acompanhava o futebol, porque eu acho que dá pra pegar jogador bom do goleiro, já começar pelo Carlos, né? Do goleiro à ponta esquerda e o jogador da ponte preta, dá pra fazer uma seleção, dá pra...
1: E como?
0: Só pra ter uma ideia, né?

0: Sábado, dia 29, o Grêmio recebe o São Paulo, né, que foi o terminou em primeiro lugar. Sábado, às 4h30. No dia 5 do 9, o jogo aqui em São Paulo, o segundo jogo. No dia 29 também, o Flamengo recebe a Ferroviária no mesmo horário, às 4h30 da tarde. No dia 5, o Flamengo vem aqui a São Paulo para jogar contra a Ferroviária, o jogo que decide. Aí, na segunda-feira, o Cruzeiro recebe o Corinthians, esse jogo está marcado para as 19h15 da segunda. No dia 7, também numa segunda, o Corinthians recebe o Cruzeiro às 5 horas da tarde. E também no dia 31 de agosto, né, que vai ser segunda-feira, último dia do mês, o Bahia recebe o Palmeiras na Fonte Nova. Esse jogo está marcado para as 21h30 da segunda-feira. E na outra sexta-feira, né, no dia 4 do 9, às 21h30 de novo, o Palmeiras recebe o Bahia na Arena Barueri. Então tá aí o campeonato feminino, né, para quem gosta de acompanhar. Lembrando que o ano que vem tem a Copa do Mundo Feminino aqui no Brasil. Então, Campeonato Brasileiro chegando na sua reta final, quartas de final a partir de sábado, com jogos no sábado e também na segunda-feira do Campeonato Brasileiro para vocês acompanharem, mas até sexta-feira a gente fala para vocês mais uma vez. Copa Série B, ontem tivemos mais alguns jogos, né? O Atlético Goianiense ganhando do Botafogo 3-0 e o Juventude ganhou do CRB por 2-1. O Juventude, então, agora é o líder da Série B, está em primeiro lugar aqui, mais um time do Rio Grande do Sul aqui brigando para voltar para a Série A. Compensação, tem dois do Rio Grande do Sul brigando para voltar para a Série B, gente. O Criciúma é o segundo com 44, Vila Nova o terceiro com 41, Novo Horizontino o quarto com 40, aí vem Fortaleza com 40 na quinta colocação, o Sport com 38 na sexta colocação, esses seis times aí brigando por quatro vagas.
1: Já que estamos falando de campeonato, notícia boa aqui para quem gosta do esporte local. Começa dia 29, agora no próximo sábado, a partir das 2 horas da tarde, no Estádio Municipal, o Campeonato Municipal, né? Segundo aqui, a Tauana, né? Ela vai mandar para mim a tabela e, se for possível, vou divulgando aqui rodada a rodada, já que a rodada é sempre sábado, a partir das 2 horas da tarde, e domingo de manhã, ali pelas 8 horas, começa o futebol. E é o futebol que o povo gosta, que já teve anos e anos, entupiu o estádio diante das decisões. Tomara que o pessoal vai lá conferir.
0: Tá aí. E daqui a pouco a gente fala do jogo de ontem, muitas manchetes chegando aqui. Nós estávamos até querendo saber por que o Hugo não jogou no final de semana, né, gente? Agora o Corinthians divulga aqui uma nota. Corinthians evita risco e monitora dores no joelho de Hugo Souza até o jogo contra o Santos. Santos é no final de semana, né? O problema surgiu na atividade do último sábado, quando o goleiro defendeu uma bola com a ponta do pé. Ele desfalcou o time na derrota para o Coritiba. Então tá explicado aí o porquê, então, do Corinthians não ter colocado o Hugo, né, gente? A gente achou que ele estava sendo poupado, né, gente? Mas, na verdade, ele estava aí com problemas físicos, né?
1: Para mim, se ele estivesse lá, não tinha perdido. Porque eu acho que, pelo menos, um dos dois gols, para não falar que o goleiro franqueou, um dos dois gols pegava.
0: Tá chegando aqui também, de novo, o presidente do Cuiabá. Eu acho que a torcida do Corinthians e do Santos deve ter pego no pé dele. Porque ele tá mandando aqui uma resposta para o primeiro ele manda pro Corinthians, depois ele manda pro Santos, né? O presidente do Cuiabá. Tenho 17 milhões para receber. Me paga que eu nunca mais falo do nome do Corinthians. Eu acho que a torcida do Corinthians deve ter pego no pé dele. E aqui ele fala assim, ó, me paga os 17 milhões que eu não falo mais do Corinthians. Agora ele fala do Santos também. Presidente do Cuiabá desabafa contra calotes. Santos jamais poderia ter o Neymar. Se o Santos me pagasse, o Santos deve 18 milhões para o Cuiabá. Isso está sendo julgado. O Santos jamais poderia ter jogador como o Neymar devendo para o Cuiabá. Então, eu acredito que os torcedores do Santos e do Corinthians devem ter pego no pé dele, porque ele toda hora ele está mesmo na mídia aqui falando essas coisas, né, gente? Eu acho que Corinthians e Santos deviam logo acertar com esse homem. Não é pagar, gente, mas sei lá, faz um acordo. Ah, vou pagar você 1 milhão por mês e aí começa a pagar. Para esse homem também parar de falar de Corinthians e Santos. Eu acho isso muito ruim para os times, né, gente? Mas eles parecem que não

0: estão nem aí também, né?
1: Esse ditado aí não é exato, né? Porque tem aquele ditado: quando alguém vai na casa, na sua casa, trate bem para que ele não saia falando. E eu, toda vida que eu vou na casa das pessoas, me tratam bem e eu saio falando.
0: Falando mais?
1: Não, bem.
0: Tá bom. Mas aí, né, a gente tem que entender a situação dele, né, gente? Ele tá revoltado porque o Cuiabá também sofreu um transfer ban. Ele tem dinheiro para receber, ele não recebe, né? Cabe às diretorias de Corinthians e Santos, né, fazer um acordo com ele para que ele pare também de ficar jogando o nome do Corinthians e do Santos toda hora aí nessa pauta, né, gente? Eu falei aqui, Joanito, que o jogo do Atlético não terminou, porque o diretor do Atlético, né, ontem chamou, inclusive, o jogador Caio Jorge, né, de mau caráter, né? Ó, zagueiro do Atlético detona o Caio Jorge, o jogador também, né, o Juan, falando dele, ó. A diferença é simples: de um lado, quem compete na bola, do outro, que procura vantagem na deslealdade. No fim, caráter também entra em campo. Esse placar não mente. E o histórico desse mau caráter também é normal. Fui encaminhado ao hospital, fiz exames, está tudo bem, graças a Deus, né, gente? Porque quem viu o tombo dele foi muito feio. O diretor do Atlético dispara contra Caio Jorge, maldoso e desleal. Foi maldade e deslealdade, isso não vamos aceitar. Acima de tudo, é um colega de profissão. Não tem rivalidade, não é a primeira vez que esse cidadão faz isso. Nem a segunda. Para nós, ele foi maldoso e desleal. O diretor do Cruzeiro defende aí o Caio Jorge e também defende o Cruzeiro, né? Bruno Spindel, dirigente do Cruzeiro, rebate a diretoria do Atlético Mineiro. Vem aqui, em nome do Cruzeiro, repudiar veementemente a declaração da direção do nosso adversário, que tem o intuito de manipular a arbitragem e o tribunal para criar um clima ruim para o segundo jogo. A gente não vai aceitar esse tipo de conduta. Gente, eu assisti o jogo, vi várias vezes esse lance. É muito difícil a gente falar que o jogador foi desleal, maldoso, entendeu? É um lance feio, é um lance... Eu não gosto de pensar que a pessoa tenha a intenção de querer machucar uma outra pessoa, né? A gente sabe que isso existe, mas principalmente com o jogador que tá ali jogando futebol, muitas vezes ele vai com a cabeça quente e acaba fazendo coisas que não deve, né? Eu achei um lance, logicamente, não vou falar que é um lance normal, né? Mas é um lance de jogo. E que o jogador do Atlético acaba caindo realmente de mau jeito ali. Ele cai meio com a cabeça com o pescoço infundado assim na grama. Gostaria aqui de dar o parabéns também pro médico do Atlético Mineiro, né? Rodrigo Lasmar, né? Que peitou o jogador, né? Porque o jogador, depois que ele levantou, ele mesmo estando meio atordoado, ele queria voltar a campo. E a gente já viu jogadores aí que voltam a campo, que o treinador pede pro jogador voltar, e o médico não. O jogador querendo ficar, e o médico fez sinal pro banco que tinha que ser retirado, né? E o médico, né, gente, nesse caso, ele é a pessoa a ser ouvida. Se o médico está falando que o jogador não está apto a voltar a jogar futebol, o médico tem que ser ouvido. Nós já tivemos casos aqui no Brasil em que o médico deixou o jogador voltar e ele depois caiu lá e passou mal. Então, isso é errado. O doutor Rodrigo, então, parabéns aí para ele, né? Que firmou ali, falou: não, o jogador querendo voltar, não, eu tô bem. Ele falou assim: não, você vai pro hospital, né? Tirou, e quando isso acontece, é feito aquele protocolo, né? E você aumenta uma substituição, né? São 5, quando acontece isso, os times podem trocar 6 jogadores, porque um saiu lá por causa dessa contusão aí que abre esse espaço, né, gente? Então, parabéns aí aos envolvidos. Agora, Atlético e Cruzeiro, né, gente? O futebol, eu sempre bato aqui, tem que acabar, o jogo tem que acabar quando o árbitro apita, né, Joanito? Essas briguinhas fora, depois do jogo, não leva a nada. Isso aí não é rivalidade, né? Isso é diretor querendo aparecer. Até entendo, por exemplo, o Juan, porque passou por isso, ele tá nervoso, tá bravo, a gente entende. Agora, o diretor, de cabeça fria, ficar falando, ele já tá pensando no próximo jogo, né, Joanito?
1: Cruzeiro e Atlético, né, o chamado Galo e Raposa, sempre dá essas confusões, né, porque recentemente, acho que no começo do ano, na final do Mineiro,

0: Irlanda é uma baita briga, até exageraram, né? Porque não se esperava aí de dois times numa final de campeonato.
1: Um monte de gente suspenso, né, Janice?
0: É, de um campeonato, no caso, estadual, né? Eu já tive a oportunidade de assistir o Atlético jogando no Mineirão, não contra o Cruzeiro, que eu tinha medo de ir. Cruzeiro jogando também lá contra a Caldense. Nunca vi ao vivo um Cruzeiro e Atlético que sempre ferve. Mas onde começou bem, né? Na entrada do campo, um abraço outro abraço um, cumprimento o juiz. Mas depois que a bola rola, vira aquela confusão. Eu vou falar só do tombo, porque eu achei que o rapaz tinha machucado mais, né? Foi feio o tombo.
1: É, não, sim, agora, foi muito. A imagem é dura, né, Janito?
0: Consequência, né, do tombo, de, porque foi. Quando foi. Domingo, terça-feira, outro jogo?
1: É na terça que vem, né?
0: Eles vão falar disso, falar daquilo, na terça que eles vão jogar, que eles que se resolvem dentro de campo, né? Por enquanto, todos dois estão no par e eu acho que continua aí, né? Pro Galo, que vai jogar em casa, e pro Cruzeiro, que vai jogar ele tudo dentro de Belo Horizonte. Você acha que tem favorito agora, pô?
1: Ah, eu acho que não. São times grandes, acostumados então, a jogar fora de casa, né, gente?
0: Tão bom, né? Porque tem um ataque bom, né?
1: Sim.
0: Agora com esse tal de Fred que chegou aí.
1: O Atlético melhorou sem o Hulk, né, Janito? A verdade tem que ser dita, né? Nada contra o Hulk. O Hulk mais... teve uma fase lá no Atlético que a gente batia a palma pra ele. Mas a verdade é essa, a saída do Hulk agora parece que tira. O Hulk parece que mandava no time, né? E sem o Hulk, o treinador parece que tem um pouco mais de força. O Dudu acho que nem entrou pra jogar ontem.
0: O Dudu tá encerrando carreira lá, né?
1: Então.
0: Eu acho que o Atlético, com a chegada do Fred, ficou encorpado o time, né? Diferente do Hulk, o jogador fica esperando ter um pênalti
1: pro Hulk bater. E reclamando dos companheiros, né, Janinho?
0: E agora não, o Atlético tem um trio atacante bom, o Cruzeiro tem um trio atacante bom. Se tiver sorte aí, né, que o goleiro do Cruzeiro ainda tá meio verde, né? Se tiver sorte do Cássio voltar logo também, acho que não dá para voltar ainda, ele tá no banco. Não sei se dá pra ele voltar.
1: Ontem ele ficou no banco mesmo? Eu acabei não vendo se ele ficou no banco. Não prestei atenção nisso.
0: Acho que fora ele tinha mais um. Ele ficou no banco, mas no caso não seria ele exatamente que entraria se precisasse. Já tinha mais um. Mas o bom aí é que pra terça-feira tá tudo igual e quem puder que ganhe mais, o importante é que vai ter queijo lá, porque mineiro gosta de queijo, né, pai?
1: A única diferença, né, gente, que ontem a gente tinha a grande maioria de torcedor do Cruzeiro. Na próxima terça-feira nós vamos ter a grande maioria de torcedores do Atlético Mineiro, né? O Paulinho tá mandando bom dia aqui pra nós, né? Bom dia pro Paulinho também, pra toda a família dele. Deus abençoe aí a quarta-feira de todos vocês. Parabéns, né? Que o Paulinho também é palmeirense. Parabéns aí pro Paulinho, que hoje o seu time, né, tá completando 112 anos de vida.
0: Nós temos aqui, né, com uma enorme torcida do Palmeiras, né?
1: Ai, Jacutinho,
0: meu amigo Tony Rodrigues, né? Nosso querido e amado João da Ótica, o Lair da Prefeitura, que é um palmeirense folclórico aqui, né? E toda a torcida do Palmeiras. Na minha família tem uma turma de palmeirenses, especialmente a
1: sobrinha. Você citou o Lair aí, todo mundo bica o Lair, né? Quando eles passam perto do Lair, todo mundo chama ele de corintiano, né? Não, o pessoal fala, ô corintiano, ele fala assim, eu não sou cachorro.
0: Mas se ele estiver perto, ele fica com medo de falar.
1: Pra todo mundo ele fala isso. Ei, então, ele também, é uma figura.
0: Né? Palmeirense, sua família, minha família tem bastante palmeirense novinho, né? Que são a sobrinhada, mas tem corintiano também. Então tá bom.
1: Ei, Lair, esse Lair é uma figura, né?
0: Daqui uns dias,
1: o Oswaldo Bal é palmeirense também, Jânio. O senhor não lembrou do Oswaldo Bal, mas Oswaldo, ele é palmeirense Bal, também.
0: Né? Oswaldo Bal foi na praia, né? Foi visto na loja comprando um par de bota e um guarda-chuva no molhar o pé.
1: E quem voltou a casa agora, Janito? Foi o Tiquinho. Quem? Tiquinho Soares voltando ao Botafogo aí.
0: Ah, agora vai.
1: Então, ele que foi. Andou aí por Santos, Mirassol. Não sei se andou mais para algum lugar. Mas agora ele voltou aí com contrato até o final de 2026. Tiquinho Soares, então, voltando a atuar com a camisa do Botafogo, gente.
0: Agora vai, coitado do nosso amigo torcedor do Botafogo, entre eles é dito, né, que onde não mandou o meu irmão, você não acredita, porque você acredita que não sabe mandar mensagem no celular? Nós estamos ainda, nós lá na nossa turminha, nós estamos na idade do cipó ainda, né? Nós também, porque eu, né?
1: O pessoal do São Paulo ontem, né, que participou da reunião lá com Rafinha, com os jogadores, né, que foram cobrar os jogadores, os torcedores saíram com mais raiva da diretoria do que dos jogadores, né? O cara

0: comentando aqui, ó. Após uma longa conversa com os jogadores no CT, as torcidas organizadas divulgaram que o São Paulo tem 3 meses de salários atrasados. Há casos mais extremos de jogadores que dizem não ter recebido imagem até o momento na temporada, gente. Então, a temporada, para vocês, que a temporada começa em fevereiro aqui no Brasil, né, gente? Então, tem jogador que não recebe desde fevereiro, gente. E aí, você quer que um time desse vá para frente de que jeito? Né? Você recebendo em dia, os jogadores muitas vezes não conseguem jogar, você imagina não recebendo, né? Então tá aí para vocês verem aquilo que eu critico aqui, a administração de times como São Paulo, né? 3 vezes campeão mundial, 3 vezes campeão da Libertadores, várias vezes campeão brasileiro, né? Com uma história aí imensa, assim como Corinthians, como Santos, né? Como Vasco da Gama, gente, que muita gente, os mais jovens hoje, acham que o Vasco da Gama é um timeco, né, gente? E não é. O Vasco é um time já campeão da Libertadores, várias vezes campeão brasileiro, várias vezes campeão carioca. É um time também de muita história, mas que o pessoal, principalmente mais jovem, o Vasco há tanto tempo vem de momentos ruins, né, Janito? Que o pessoal esquece da história do Vasco, que é um time aí de muita camisa, de muita tradição. E eu, por exemplo, né, a gente brinca aqui, quer que o Corinthians perca e tal, isso é rivalidade, gente, mas não existiria um Palmeiras grande se não tivesse um rival tão grande como o Corinthians. São e Paulo, não, certo, o Corinthians, né? Não seria grande se não tivesse um rival como o Palmeiras, gente. O futebol é assim, ele é feito, ele é gostoso, porque existem rivais grandes. Imagina se fosse como na Alemanha, né, Janito? Que o Bayern de Munique ganhou lá o campeonato alemão 12 vezes seguido. Como é que seriam os adversários do Bayern?
1: Campeonato Paulista, se não tivesse Santos, Corinthians, Palmeiras e São Paulo, né?
0: Até o brasileiro, né, Janito? Até o brasileiro.
1: Também. Não teria graça nenhuma, mais palmeirense aqui, pô. Corneteiro, Pelezinho, né? Meu amigo Valdir Pioli.
0: O Luciano de Oliveira também mandando bom dia pra nós.
1: Meu amigo Soléu, Soléuzinho.
0: E todos os ouvintes. Onde será que o Luciano tá hoje de dia? Ele tava subindo a Serra do Piquete, né?
1: É capaz que tá descendo a serra, hein?
0: Foi semana passada.
1: Não, a Serra do Piquete é cumpridora, pô.
0: Será que ele desce de carrinho de rolimã?
1: Bah, eu não sei. Eu não escrevi a de van, né?
0: Saudade do carrinho de rolimã.
1: O Luciano que eu não tinha. Porque
0: hoje não existe, mas existe?
1: Não, nós tava recordando lá no Peitudo esses dias, no caso dos bar, né? Nós rodava na. Não é folha de coqueiro, tem a folha de coqueiro, não vou saber o nome, tem uma outra coisa, tipo, parece uma canoinha, né? E ela é lisa. Nós rodava no passo das vacas lá, mas ia numa corrida, pô, quando chegava lá embaixo, a bunda, né?
0: A bunda, quer canhar?
1: Não pode falar bunda. Tava raspada, né? Mas era costume, né? Tá tempo bom, viu? Tinha até pé de manga, né? Pra nós chupar manga depois da corrida.
0: Onde nós tivemos jogo do Campeonato Brasileiro?
1: Não, semana não tem, né?
0: Será que não?
1: Não tem, só fim de semana.
0: Tem certeza, né? Porque eu tô recebendo uma mensagem aqui do Fluminense e Bahia empataram em 0-0.
1: Não, eu não vi, não. Se teve, eu não vi.
0: O Fluminense, aí que fala que com o resultado, o tricolor carioca segue na quarta posição, enquanto o Bahia é o quinto colocado. Então, será que ele estava com o jogo a menos?
1: Não, escapou, que eu não vi isso, não.
0: Então, eu também tô achando que teve um jogo aí numa rodada para trás. É que o Fluminense tinha um jogo a menos mesmo, né, Janito? Agora não tem mais, já tá com 24. Então eles devem ter jogado sim ontem. E nós acabamos comendo barriga aqui ontem, não falamos desse jogo. Mas foi 0-0 então, né, gente? Não muda nada, o Bahia segue na quinta colocação e o Fluminense. Não, o quinto aqui é o Cruzeiro, né?
1: O
0: Bahia aqui é o sexto colocado.
1: O Luciano de Oliveira tá hoje, hein? É Horse Caos, né? Big House.
0: Ah, hoje tá em casa, né?
1: Tá. Big House, agora embora no.
0: Aproveita, mas hoje tá bom pra ficar em casa, hein? O tempinho tá propício, hein? Janito, o jogo de ontem, então, né? Falando do jogo, você acha que teve um time melhor do que o outro ontem? Ou o empate ficou de bom tamanho?
1: Empate ficou de bom tamanho, então.
0: Nada a reclamar nenhum dos dois, então.
1: Não sei, né? Por mim, pelo que eu vi, né? Porque eu sou muito fã do Cruzeiro. Mas também não sou de torcer contra o Atlético. Então, dois times mineiros, eu imagino, até o meu palpite foi 1-1, quando empatou 1-1.

0: Falei, nossa, não vai sair disso, não saiu. Parece que jogaram o que deu, né? Poca mais, todo mundo deixou pro segundo jogo.
1: É isso aí, então tá bom. Vamos aqui trazer a escalação de Vitória e Vasco também pra vocês, né? A ficha técnica aqui desses dois times que jogam hoje. Os dois jogos hoje, né, gente? Jogos da televisão, 21h30. O Abel reclama desse horário, né? Ele fala que é... Inclusive citou o nome da Globo, que a Globo devia ter um pouquinho mais de dó dos jogadores, né? E colocar o jogo mais cedo, né?
0: Se... Podia ter posto o Bahia, o Vitória mais cedo, né?
1: É, então. Mas é o Vasco é do Rio, né, Janito? Então é o jogo pra cá, o jogo pra lá, normal, né? Então a gente já tá acostumado com isso também, né? Eu também preferi o jogo mais cedo, né, gente? 8 horas da noite acho que seria ideal, né?
0: Eu gosto das 7 horas, bro.
1: Sete é muito cedo, né, Janito?
0: Sete é gostoso, a gente começa comendo feijão, né?
1: Não, mas é gostoso pra você que tá em casa. Pra quem mora em São Paulo, quem mora no Rio de Janeiro, que sai do serviço 6 horas, fica muito corrido. E 7 horas da noite não dá tempo do cara chegar no campo de futebol, né, gente? Então, 8 horas, pelo menos.
0: 7 horas, o senhor não tá em casa.
1: Eu tô indo, mas tô falando eu,
0: Janito. Você tem que usar nós.
1: Então, não, mas eu não posso pensar em nós. A gente tem que pensar no geral. O futebol não é realizado em Jacutinga, o futebol é realizado em São Paulo. A gente vê jogos às 7 horas da noite, por exemplo, que o estádio começa vazio. Que até lotar o estádio, porque o pessoal demora para chegar. Muita gente sai de serviço 6 horas. E como se diz, o trânsito de São Paulo é um inferno, né, gente? Então, 8 horas, 8 e meia, eu acho que já estaria de bom tamanho. Bom, vamos lá. O jogo hoje é onde, Janito? É no campo do Vasco ou no campo do Vitória?
0: Hoje eu mando o Vasco, né?
1: O dia do Vasco? Primeiro no do Vasco, então?
0: Como é que é? Ah, melhor eu conferir aí.
1: É?
0: Melhor o senhor conferir aí.
1: Mas o senhor não tá aí?
0: Eu tô aqui, o senhor tá aí. Você sabe o que é I'll be there for you? Ontem atrapalhou a minha filosofia, né? Bananou tudo.
1: Hoje em São Januário. O Vasco tentou mandar o jogo então, no Maracanã, né, gente?
0: A dúvida era essa, né? Porque saiu no campo do Vasco, Maracanã, mas acho que não deu certo.
1: Ele entrou, inclusive, na justiça pedindo pra jogar no Maracanã, mas a justiça, então, parece que não permitiu, então ele vai mandar o seu jogo lá em São Januário. O time já tá mal das pernas financeiramente. Vai mandar em São Januário, quer dizer, vai perder muito dinheiro, né, gente? Mas o técnico Pedro Emanuel, que é português também, manda a campo aqui o Léo Jardim, Paulo Henrique, Carlos Cuesta, Robert Renan, Cuiabano, Santiago Sousa, Thiago Mendes, Tietê, Adson, que jogou muita bola contra o Palmeiras, o Adson, diga-se de passagem, André Gomes e Colídio. Esse é o time do Vasco da Gama, né? Colídio. Que tem pendurado aí só o André Gomes. O técnico Jair Ventura, técnico do Vitória, que inclusive já tirou o Atlético Paranaense e o Flamengo da Copa do Brasil, gente, segundo e terceiro colocado, vai com Lucas Arcanjo, Brites, Kaká, que já jogou no Corinthians, Luan Cândido, Ramon, o Wallace, Zé Vitor, Emanuel Martínez, Eric, Mateuzinho e René. Esse é um possível time, então, do Vitória, né? Que tem pendurado aqui o Brites, o Kaique Gonçalves e o próprio Jair Ventura. A arbitragem vai ficar por conta de Matheus Delgado Candançan, Danilo Ricardo Simon Martins na bandeira, Alex Sangue Ribeiro na outra bandeira e no VAR o Daniel Nobre Bins, Joanito. Tá aí a ficha técnica, então, desses dois times. O Vitória seria favorito porque eliminou o Flamengo e Atlético Paranaense, ou você acha que é jogo não igual, Jorge?
0: Ele não é favorito contra o Vasco, né? Mas ele fez surpresa, né? E pode surpreender
1: de novo. E que surpresa, hein?
0: Ele pode surpreender de novo pelo seguinte, ele fez a proeza, né? De perder de 2-0 para o Atlético Paranaense, e nós aqui, como o Corinthians também perdeu de 2-0 para o Inter, a gente previa não virada, né? O Corinthians não virou, mas o Vitória virou bonito. O tio Diná vai dar duas pinicadas aqui. Eu acho, né, que com o Vasco no São Januário, lá na Bahia, a torcida vai ser maior. Se eu tivesse que apostar...
1: A torcida do Vasco na Bahia vai ser maior que a do Vitória?
0: Lá na Bahia, a torcida do Vitória vai ser maior que a do Vasco hoje. E eu, se eu tivesse que apostar um pastel de queijo, quem vai classificar no final, eu acho que vai dar Vitória.
1: Mas depende, o Vasco depende muito do jogo de hoje, né, gente?
0: Tanto porque pode fazer 4 ou tomar 4.
1: Porque tá meio assim, né?

0: Eu concordo com o Joanito, o jogo lá no Barradão não é fácil não, gente. E o Vitória já mostrou isso, né, gente? O Vitória mostrou isso aí, eliminando os dois, né? Porque o Atlético Paranaense já ganha de 2-0 e ele tirou um placar de 2-0 jogando no Barradão. Então o jogo de hoje é muito importante que o Vasco consiga levar uma vantagem boa lá pro Barradão, senão fica difícil.
1: Comparar hoje, né? Comparar é tantíssimo, mas se for comparar o Atlético Paranaense com o Vitória hoje, o Atlético tá melhor, né? É.
0: E uma notícia, mais uma notícia triste, que eu não gosto de dar, mas tem que dar, né, gente? O atacante Bruno Rodrigues, ontem, do Cruzeiro, né? Naquele choque que ele teve com o goleiro do Atlético, né? O Everson, ele acabou aí fraturando o osso zigomático direito do rosto e também fraturou uma costela com aquele choque. Um lance normal também, né, gente? Infelizmente, ele deu azar de se machucar. Mas é um lance de jogo também. Não vejo maldade. E pelo menos, na minha visão, eu não gosto de ver maldade nesses lances, né, gente? Você pode muita gente achar que o goleiro foi maldoso, assim como o Caio Jorge, muita gente pode achar que foi maldoso. Eu acho que é lance de jogo, né? Eu não acredito que um ser humano queira machucar um outro ser humano de propósito, né, gente? Eu não gosto muito de levar por esse lado, né? Eu gosto sempre de pensar no lado bom das pessoas, né?
1: Tem jogador que não dá muita sorte, esse rapazinho aí já machucou. Nossa. Uma vez, né?
0: Um ano parado. Ficou mais de 2 anos parado,
1: menino. Esse menino aí, ele começou, até ele veio com uma boa promessa lá do Nordeste, do Norte, né, pro Cruzeiro. Eu até marquei o nome dele porque chama Rodrigues, né?
0: Depois foi pro Palmeiras.
1: Então, ele ficou um tempão parado, voltou, não pegou embalo, machucou de novo, mas agora não demora muito tempo, né? Isso aí é rápido, né?
0: É coisa mais rápida. A gente nunca gosta de dar esse tipo de notícia, mas tem que dar, né, gente? Vamos lá. Palmeiras e Santos hoje fazendo o seu primeiro jogo também.
1: No
0: Sport TV, no Premier, na Globo, né? Hoje você tem opções aí para escolher. O Neymar, gente, ele pode ser julgado pelo STJ porque ele parece que fizeram a leitura labial do que ele falou para a juíza no final de semana, a Edna, e não foi expulso, né, gente? E o STJ, através dessa leitura labial, já fez isso, né? Inclusive o Abel, né, gente? O Abel foi suspenso aí por causa de leitura labial. Mas por enquanto é só o Abel, né, gente? O Abel, tudo acontece com o Abel, né? Quando é o Abel, é um julgamento diferente. Vamos ver aqui o Neymar, né? Neymar corre risco de suspensão de até 6 jogos por ofensas à árbitra Edna Alves em Santos 1 e Mirassol 1. Um vídeo com leitura labial. Bandido aqui, pulou aqui a notícia. Deixa eu achar aqui de novo aqui, que ela, sem querer aqui, foi pra frente. Mas assim, um vídeo com a leitura labial do Neymar ofendendo, né? Já chegou à procuradoria do STJD. A tendência é que a denúncia no artigo 258 do CBJD por desrespeito à arbitragem. Neymar aparece dirigindo várias ofensas à Edna. Aí, eu acho que tudo bem julgar o Neymar. E pra mim, futebol acabou ali, acabou. Mas a árbitra também, Joanito, ela também teria que ser julgada. Porque se ela escutou um monte de ofensas e não teve coragem de expulsar o Neymar, ela não merece estar apitando. Não é verdade? Pô, ela é a maior autoridade do campo. Se o Neymar ofendeu ela, ela que deveria tomar providência de expulsar o Neymar, não o STJD. Pra mim, gente, é a minha opinião. E respeito também quem pense ao contrário, né? Mas eu acho que a Edna, se ela realmente foi ofendida, deveria ela ter tomado a atitude de expulsar o Neymar. Nós já demos palpites nesses jogos, né, Janito?
1: Eu queria reparpitar.
0: O senhor pode reparpitar, mas já tá marcado. O senhor, toda hora, o senhor quer mudar as coisas, né?
1: Se eu pudesse mudar para melhor, eu mudava, mas não tem jeito. Então eu vou... Eu falei 1-0.
0: Vasco e Vitória, o senhor não lembra quanto que o senhor falou.
1: Eu fui 1-0 pro Vitória.
0: Lá? No Rio?
1: É.
0: No Rio?
1: 1-1, não foi?
0: Ah, não lembro.
1: Não, 1-0 pro Vitória. No Santos foi 1-0 pro Palmeiras. O jogo de volta é na Vila?
0: O jogo de volta deve ser na Vila, né, Janinho?
1: Então, foi difícil falar do Santos, até a torcida do Santos, a gente gosta muito, mas um jogo desse tamanho hoje pro Santos, o Neymar não joga?
0: Não, o Neymar vai. Vai jogar? O Neymar vai pro jogo. É isso então, que eu falei pra você. Então, pelo menos ele viajou, ele tá lá entre os

0: convocada.
1: Então vamos esperar, né? Mas eu continuo marcando 1-0, já que tem o jogo de volta, 1-0 pro Palmeiras hoje.
2: Deixa eu ver aqui, agora não parece que tá chegando uma notícia aqui do Neymar, né? Deixa eu ver.
1: Não, você vai jogar, porque eu não tenho essa notícia.
2: Camisa 10 será preservado nessa noite, mas estará em campo contra o Corinthians no domingo pelo Brasileirão. E no jogo de volta da Copa do Brasil contra o Palmeiras na Vila Belmiro. Então é o que eu falo, né, gente? Então, o jogador que ganha a fortuna que ele ganha, escolhe o jogo que ele quer jogar.
1: O Gabigol tá?
2: Eu vou ver a escalação aqui, vou trazer pra nós aqui.
1: Não trazia mesmo.
2: Vou trazer as escalações aqui e a gente já vê. Mas eu sou totalmente contra isso, né? Se fosse do meu time, eu estaria muito chateado, né? O jogador escolheu o jogo que ele quer jogar, é complicado, né? Tá machucado, tudo bem. Mas lá no jogo, porque o campo é esse, tem campo muito pior, gente. Que campo de Gama Society que ele jogou aí, que tá um brejo, tava um barro e ele jogou. O Abel Ferreira, gente, deve mandar a campo, então, aqui o Palmeiras tem mudanças, né? Porque o Alan já não joga mais, né, gente? É, já deve se apresentar aí ao City lá na Inglaterra.
1: O senhor deu um de tio Diná, né? O senhor acertou, né?
2: É, então.
1: O senhor fala, tio Diná?
2: Tô aprendendo com o senhor. Carlos Miguel, Murilo, Gustavo Gomes e Barbosa. Arias, Andréas Pereira, Marlon Freitas e Arthur. Fraco Lopes, Maurício e Vitor Roque. A mudança aqui, né, gente? É somente no Alan, né? Porque o Alan já está aí indo se apresentar na Inglaterra. O Arthur segue aqui como titular, né? O Piquerez treinou, deve ficar no banco, né? Possivelmente. E vamos ver o que vai dar. O Palmeiras não tem ninguém pendurado, né? Tem machucado o Jefté e o Ramon Sousa. São os dois jogadores aí que estão machucados. O Cuca, né? Técnico do Santos, deve mandar a campo aqui o Gabriel Brazão, Igor Vinícius, o William Arão agora que passou a ser zagueiro, Luan Pérez e Escobar, João Schmidt, Oliva, Gabriel Bontempo, Barreal, Rolazer e na frente o Gabigol, né? Esse é um possível time do Santos, né? Eu acho que com a saída do Neymar, o Santos consegue fazer um time mais competitivo, um time que vai, como se diz, brigar mais pela bola, né? O Neymar, né, gente? A gente sabe que ele não marca ninguém. E tirando o Neymar, ele pode também, ele podia falar isso, não, eu optei de não pôr o Neymar, né, porque o Neymar não marca ninguém, mas a gente sabe que não é isso, né, o Neymar joga a hora que quer, o dia que quer e no campo que ele quiser. O juiz de hoje, Juanito, vai ser o Bruno Arleu de Araújo do Rio de Janeiro, auxiliado pelo Rodrigo Figueiredo e Henrique Correia na bandeira também do Rio de Janeiro, Thiago Henrique Neto Correia Farinha na outra bandeira, também do Rio de Janeiro e no VAR, do Paraná, o Rodolfo Toschi Marques, Janito. Então, esse é um possível... os possíveis times aí que a gente traz a escalação. Pode ter mudanças, gente. Ah, o Neymar pode aparecer aqui. Se ele viajou, o Cuca pode estar querendo fazer surpresa. Chega na hora, ele coloca o Neymar, né? Aí, a gente sabe, já viu de tudo no futebol, né? Ah, o Abel pode tirar um zagueiro e colocar aqui o Giai, né? Então, sei lá, a gente tem que esperar aí, as escalações são dadas sempre antes, uma hora antes de começar a partida, ali para as 8h30 da noite, mais ou menos, a gente já conhece aí os times que vão jogar hoje, né?
1: Bom dia aí para Maria Nicolete, a Fia, né? Ela e seu esposo aqui na foto, bom dia para vocês. Paulo Roberto Ferreira. Ô Paulo, você lembrou a metade. Esse dia você comentou do Paulo Roberto Martins da Rede Globo, né? Que era comentarista. Metiu o pau no Corinthians, mas era bom, né? E o Paulinho tá falando que o Neymar não gosta de jogar no sintético. E nós ficamos sem palavras, né? Porque um jogo do tamanho desse do Santos hoje, importante que tem o Neymar não jogar, porque o Neymar, quando ele joga, muda o Santos, né? E um alô também aqui pro meu amigo Davi, que tá ouvindo nós. Ei, Davi.
2: Ele não gosta de jogar no campo sintético, mas quando ele não joga no campo sintético, ele devolve o salário dele ou não?
1: Aí, não sei.
2: Então. É fácil, né? Eu não jogo, só jogo quando eu quero, a hora que eu quero, no dia que eu quero, no campo que eu quero, né, gente?
1: Aqui o Davi.
2: Aí é muito fácil.
1: Olha quem tá ouvindo nós, Benedito Garcia, lá em Itapira. Ô, Dito, aí nós, viu? Se Deus quiser. Você acha que eu devo ir lá tomar cerveja ou tomar suco?
2: Ah, o senhor pode até ir, mas leva a cervejinha daqui, né? Larga a mão, leva, compra uma cervejinha, gasta um pouquinho do dinheiro.
1: E o Nercinho, Nercinho também. O Nercinho torce, não é o Nercinho, palmeirense, né? O Nersinho Santista. Alô, né?

0: O Grêmio emprestou Miguel Monsalve para o time do Estudiantes. Deve ser adversário do Corinthians, né? Eu não lembro desse rapaz nem ter jogado no Grêmio, Janito. Contrato comprou, de empréstimo com opção de compra junto ao Grêmio.
1: O senhor não vai falar do goleiro que o senhor comprou?
0: Fala um monte.
1: Mas como é que ele chama?
0: Ah, agora o senhor me apertou. Então o nome é. Ele tem um nome bonito.
1: Na novela, que rei, na novela, o Rei do Gado.
0: Ele tem um nome bonito. Jogou na Portuguesa, né? Eu não lembro dele jogando na Portuguesa, então, gente, confesso que
1: não. Ele jogou esse campeonato agora, pô.
0: Então, eu tô falando, mas eu não lembro dele. Ele jogou esse ano, né?
1: Sérgio Supinati, como é que é?
0: É Bruno Bertinato.
1: É, então, ele trabalhou na novela.
0: Diz ele que tem o Marcão como ídolo.
1: Ah, mas se eu estivesse indo pro Parmeiro também, ia falar.
0: E tem nome de italiano, né? Descendente de italiano, né? Quem sabe realmente
1: você
0: possa...
1: Você vai deixar filosofar hoje?
0: Não, o senhor não foi com aquela de ontem, eu não vou falar para aquela de ontem. O senhor não conseguiu nem terminar, o senhor mesmo deu risada.
1: Onde o senhor atrapalhou eu?
0: Posso fazer uma pergunta pro senhor?
1: É, se não vou.
0: O pato. O pato, quando ele perde uma pata, ele fica aleijado ou ele é viúvo?
1: Ele fica manco.
0: Aí ele não fala, gente.
1: Olha,
0: essa não é a resposta certa.
1: Qual que é?
0: O pato, quando perde a pata, ele fica aleijado ou fica viúvo?
1: Aí fica com a perna só. A filosofia de hoje, antes que o senhor atrapalhe, eu não tinha lá o...
0: Sem rir, por favor.
1: É, sem rir. O exame pra ver no sanatório, quem tava bom, curado, foi embora pra casa, fez a reunião, juntou todo mundo, chegou lá, cada um deu sua prova e o cara falou, olha, meu amigo tava afogando lá no fundo da piscina e eu salvei. Parabéns, você vai embora pra casa. E cadê ele? Pendurei pra enxugar.
0: O Maurício tá mandando bom dia, gente.
1: Morreu.
0: Bom dia, Pipoca. Bom dia, Joanito. Bom dia, Paulinho. Bom dia aos ouvintes. Bom dia pra você também, Maurício. Gostou da filosofia aí do nosso amigo?
1: De 1 a 10, qual a nota o senhor passa?
0: Ah, essa foi melhor que de ontem, que de ontem o senhor não conseguiu nem contar, o senhor, não, o senhor cascou o bico.
1: O senhor te apoiou, eu.
0: Tá lá, vamos lá, gente. 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Deixa eu mandar um abraço aqui pro meu amigo Anésio, nós passamos lá, dei uma buzinada pra ele, ele tá com a cabeça inchada, né, que o São Paulo perdeu, mas tá bem. Final de semana tem São Paulo de novo, vamos ver. 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Que Deus abençoe aí o dia lá do Anésio, da Aline, do Júnior, de todos os funcionários da Autocenter e Borracharia Capricho. Um abraço.

0: Abraço. 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Um abraço, Leitinho. Um abraço também, Gil. Deus abençoe vocês e toda a família de vocês. Até mais tarde. Mais tarde eu vou aí, hein? Hoje tem jogo, tem que pegar uma cervejinha, gente. Não tem jeito.
1: O senhor trate de acelerar esse anúncio aí para mais cedo, que a partir de sexta-feira, né?
0: Isso, sexta-feira começa o horário político.
1: Nós temos que vazar mais cedo. Mandar um abraço para a Nésio. Eu conheço a Nésio desde o tempo que a gente conhecia a Nésio. A Nésio doceiro, né, Nésio? Mas um abraço aí pra família, não sabia que era tudo São Paulino. E lá o Leitinho ainda não conheço, porque o senhor ainda não me como é que é, não me transportou até lá, né?
0: Vou levar o senhor lá
1: pra conhecer o Leitinho. E lembrando, né, que então, pra quem não ouviu no começo do programa, tá anunciado, programado pra começar no próximo sábado às 2 da tarde o campeonato municipal de campo, que é aquele campeonato que o povo gosta, né, de sábado à tarde, domingo de manhã e tudo mais.
0: É isso aí, um abraço aqui pro Joanito, um abraço para o pessoal aqui da Dinâmica, né? Vanessa, Hugo, Caio. Que Deus abençoe aí a quarta-feira de todos vocês. E que Deus também abençoe todo mundo aí que nos acompanhou através da Rádio Dinâmica, o pessoal que nos acompanha através da live de Jacutinga, de fora de Jacutinga. Tomara que o Santos hoje não jogue água no nosso chope, né, gente? Hoje é aniversário do Palmeiras, né, Santos? Tem a dó, né? Deixa pra você ganhar na Vila a semana que vem. Hoje deixa nós comemorar o nosso aniversário aqui na paz, né?
1: E eu vou estar lá torcendo pro Santos.
0: É lógico. Conta, sempre contra o Palmeiras.
1: Não, o senhor não quer pagar o pastel e assistir o Vitória.
0: Sempre, sempre contra o Palmeiras, gente. Hoje ele se revelou aqui.
1: Não, mas eu não expliquei direito.
0: Quer mudar, gente, quer consertar.
1: Pro Santos empatar para ter outro jogo pênalti.
0: Ele quer consertar. Um abraço a todos, gente. Fiquem com Deus e até amanhã.

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1: Meio-dia e quatro.

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2: Meio-dia e seis.
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1: Pediu no WhatsApp 35 3185 0145. Ouviu?

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1: Meio-dia e 16.
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7: Meio dia e 18.
8: Eu cheguei.

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4: Meio dia e 33.

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0: Meio dia e 50.

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4: 1 e 2.

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2: Aí, moçada, tudo certo, tudo tranquilo? Quartou por aqui, por aí.
3: 26 de agosto, peraí, maio, junho, julho, agosto. Há 3 meses eu de idade nova.
2: Ah, capaz?
3: Você jura. O que eu tenho pra dizer? Ódio.
2: Oh, não, mas peraí, parça, você vai completar
3: Fiz a idade... em maio.
2: Ah,
3: junho, julho, não, agosto, já completei tudo. 3 meses de idade nova.
2: Não, eu achei que você ia fazer aniversário.
3: Não, já fiz.
2: É, então, fiquei pensando, falei, ué, mas como é que comemora aniversário 2 vezes por ano, 3 por ano?
3: Por que eu sou dessas? Uma em cada perna.
2: É,
3: mentira.
2: Você tá nova, parça.
3: Eu tô enganando bem, né?
2: Tá, tá.
3: Mas vou dar uma botocada, viu, gente? Tava pensando esses dias, porque é o seguinte, já que eu tô enganando, vamos botocar enquanto é pra prevenir.
2: Que? Botocar o quê, parça?
3: Não, porque depois que for pra remediar, ferrou tudo, né?
2: Não, mas você tá com colágeno em dia. Fica
3: não tô,
2: sossegada.
3: Não, tô devendo bastante colágeno.
2: Ah, eu acho
3: fiz
2: que...
3: Fiz uns exames esses dias que eu falei, pensando bem, nem me mostra
2: mentira.
3: Mais.
2: Mentira.
3: Aham. Agora
2: parça,
3: eu tô...
2: mas você tem a genética boa, para
3: viu?
2: Com isso.
3: Agora eu tô suplementando.
2: Não vai inventar moda, não.
3: Eu tô suplementando com vitamina D e... qual que é outra?
2: É,
3: vitamina B12.
2: Vai na natureba. Pé de galinha, essas coisas.
3: Ah, que louco. Ah, comi a vida inteira. Gente, não menosprezando pra quem gosta, mas é que assim, ó. Durante a infância, minha avó fazia eu comer pé de galinha, olha.
2: Eu
3: não
2: comi.
3: Aguento mais.
2: Eu comi bastante pé de galinha.
3: Entendeu?
2: Eu também falo pra você. Eu gosto ainda, mas aí eu passo, porque eu comi
3: outra
2: demais.
3: Outra coisa que eu comia demais. Sambiquira.
2: Não,
3: até eu descobri o que era sambiquira.
2: Mas eu comia
3: pra próxima.
2: Pescoço de galinha. Hoje eu não tenho mais paciência. E eu gostava.
3: Também já comia.
2: É, porque não você vê como mais. Vai mudando as coisas, né?
3: Não, não, não.
2: E
3: só
2: eu
3: não, gente.
2: Eu
3: só
2: não, não. E eu não era do doce. Hoje em dia eu como muito doce.
3: Tá vendo?
2: É, velhice. Vamos então?
3: Vamos fazer o que agora? Que eu
2: vamos
3: já tá
2: começar.
3: Me perdi depois desse cardápio.
2: Deixa eu apertar esse botão pra ver o que acontece.
3: Tá.
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1: Muito bem, senhoras e senhores, chegando aqui na Dinâmica FM.
2: 105.9, tá na Dinâmica?
1: Tá legal.
2: Yeah, gente, simbora, um beijão pra você de Jacutinga, de toda a região. Bora, isso. Bora começar a microfonia?
1: Bora, tem o nosso WhatsApp pra você interagir, é o 35 31850145.
2: Agora, se você é bem ligado nas redes sociais, aproveita e segue a gente, tá? Facebook, Dinâmica FM Jacutinga, e o Instagram, @ Dinâmica FM. Lembrando que Dinâmica é com Y, tá?
1: Começando na sua tarde.
2: Bora.
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1: Então vamos lá, vamos começar agora de verdade, depois de toda essa história do pé de galinha. Sorriso Maroto e Marcos e Belucci.
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1: Diego Vitor Hugo.
2: Pisadinha, pra variar, mal começamos o programa, já atrasados estamos em instantes de volta pra você, é isso.
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4: 1:21.

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7: Voltando por aqui, acelerando que estamos atrasados. Fizemos um comentário no início aí que tá louco, rendeu, né?
8: Achou que é o quê? Podcast? Falei eu, hein? Bora, de foca na fofoca.
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7: E nós iniciamos o dia falando agora sobre MC Livinho.
8: Gente, você sabia que ele foi processado porque ele teve um acidente com moto numa academia?
7: Não.
8: É, o cantor é alvo de uma ação judicial movida por duas pessoas que pedem indenização de R$5.700 por danos morais e materiais.
7: Eita.
8: É, exatamente. Foi um incidente envolvendo uma motocicleta em uma academia de São Paulo. O processo já foi protocolado no início de agosto e afirmam as pessoas que entraram com esse processo ter tido prejuízos depois que uma moto utilizada pelo cantor atingiu um carro. As informações, lógico, são da Fábio Oliveira, né? Porque se não for de Léo Dias, é Fábio Oliveira parar nas histórias de fofoca. Enfim, vamos ver o que vem aí pela frente.
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1: Aí você ouviu o Hanson.
2: Save Me, pra gente matar a saudade. Foi de Laço de Família.
1: Laço de Família? Nossa. Uh-huh. Esse tempo era um tempo bom, hein, parça?
2: Né? A mesma novela que teve Misunderstood.
1: Nossa, teve... do Bon Jovi.
2: Viu? Love and by Grace, nossa, que era a música Lara tema Favre. Da Carolina Dickman.
1: É, que ela, eu lembro
2: quando
1: da cena
2: ela arrasta
1: dela,
2: o cabelo.
1: Ela chorando na cadeira.
2: É, que Marina Rui Barbosa não quis fazer o papel pra não perder o cabelo na época.
1: Ah, é verdade? Teve essa história?
2: Que... E vocês achando que era foca na fofoca, hein? Pare, daqui a pouco volta.
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5: 1:38.
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1: Já estamos de volta com o Microfonia.
2: Muito mais sucessos pra você, bora curtir.
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12: Não tem jeito, meu compadre, vambora. Ela vacilou comigo, nós estamos aí, tudo certo.

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1: Mumuzinho?
2: Sem vestígios pra você, sintonizado aqui na melhor, esse ritmo de quarta-feira, instante de volta.
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4: 1:52.

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4: Voltando por aqui com muito mais. Agora o que tem? Foca na fofoca, né?
5: Claro, né?
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4: E o ex-BBB Jonas.
5: Gente.

0: Você já pensou em esquiar? Você tem essa vontade?
1: Não, sabe que nunca me passou pela cabeça?
0: Eu também, não tenho vontade de ir pra um friozinho, passar frio, nada disso. Enfim, mas o Jonas resolveu esquiar, teve uma primeira experiência que foi uma fratura e ainda usou a legenda de forma humorada dizendo férias inesquecíveis. Mas não dá pra imaginar outra coisa, né? O Jonas explicou que se machucou ao tombar durante a atividade. Na tentativa de evitar uma queda maior, ele usou a mão, se apoiou e por isso ele sofreu a fratura. Porque pensa, ele foi tentar apoiar o corpo e com o peso do corpo caindo sobre o pulso, né? A região ali, acabou tendo essa fratura. Mas enfim, quem nunca, né?
1: É, nunca vai esquecer, é inesquecível mesmo.
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3: Até breve.
2: Até o próximo encontro. 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

0: Rayane Maraíza.
1: Evitando Lágrimas, versão ao vivo pra você. E lógico, amanhã tô de volta trazendo muito mais sucessos.
0: Ah, eu tenho que dar risada, porque a parça ela vê quando eu me perco. E aí ela fica só me cuidando do que eu vou fazer.
1: Não, que eu fico esperando que vem na sequência. Você tá entendendo? Porque assim, ó, deixa eu explicar uma coisa pra vocês. O Luiz tá na mesa, gente. Você tá entendendo? Então assim, quem tá na mesa, o sonoplasta da mesa, o locutor comanda o programa. Se ele quiser, ele desliga meu microfone e fica uma hora falando, vocês não ouvem nada.
0: Ai, ai, ai.
1: Então eu fico dando uma olhada pra ele e falei, bom, pra onde ele ir? Nós vamos junto, né? Porque eu tô de carona. Vamos.
0: Ai, ai, ai. Então vamos embora. Um beijo pra isso aqui. É tipo uma série esse programa.
1: Não,
0: você
1: não,
0: tem
1: não.
0: que entender o seguinte, ó. Ah. Todo dia é um episódio. Se você não acompanhar, você não
1: já
0: vai
1: era.
0: Entender nada.
1: Aí, por exemplo, assim, ouvi na quarta, não ouvi na quinta, ouvi na sexta, já se perdeu.
0: É. Agora, se você pegar, por exemplo, uma sequência. Ah, eu comecei, eu não tive tempo, comecei na terça. Começa a ouvir terça, quarta, quinta e sexta, você vai ver que tudo vai fazer sentido.
1: É, vai fazer sentido. Vai. E a gente não dá spoiler também, não. Porque, olha, só Deus na causa aqui. Vambora.
0: Um beijo, fiquem com Deus e até amanhã. Tchau.
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4: 2:06.
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8: Quarta-feira, dia 26 de agosto, comigo, Pajé Comini, tem um resumo da sua novela preferida. Em A Nobreza do Amor, Tonha Ali, que acredita que se encontra está no destino dos dois. Marta, afirmadora, que admira a coragem de Maria Helena em fugir com Murilo. Kênia se revolta contra o Gendal e Binta. Mirinho provoca Tonho ao presentear Lúcia Lica e o Mar registra. Virgínia confessa a Marta que se entregou a Mirinho. Sebastião entrega foto de Alica para Virgínia. Em instantes, muito mais.
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10: 2 e 8.

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1: 2:25.
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4: Hoje em Por Você. Bela deduz que foi Vanessa quem incriminou. Gabriel conta a Ricardo que Bela ainda mexe com ele. Vanessa humilha a Bela, que reage e a confronta. Iracema conforta a Bela. Pérola tem um mal-estar e Leandra se preocupa. Suelen reclama com Dalila por não conseguir se aproximar de Peixe. Peixe mostra a Lucas a matéria com a falsa notícia, acusando Bela de sequestro de menores. Próspero apresenta a Toy seu novo negócio. Gabriel questiona Vanessa sobre a denúncia contra Bela. Vera se emociona quando Samuca afirma que deseja ficar com Bela. Suelen beija Peixe e Dalila se surpreende. Zé cobra o pagamento de Juarez pelo aluguel do carro. Carmen desmaia na frente de Bela. Já já tem novela das nove.
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1: 2h43.
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3: Hoje em Quem Ama Cuida. Bruna sente o golpe quando Adriana acusa de tentar destruir o amor de Pedro por ela. Pedro nega a Pilar que esteja com a Adriana. Dora e André se declaram. Liris aconselha Ulisses a procurar ajuda para se livrar do vício do jogo. André conta a Kleber e a Pedro que conseguiu o endereço da viúva do perito de processo da Adriana. Ela orienta Liris ao cancelar Ulisses a vender a sua parte da joalheria, já pensando em comprá-la como parte da vingança. Pedro procura por Carla, a viúva do perito. Eita, que esse meio de semana tá que tá e amanhã tem muito mais no resumo de novelas. Até lá.
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4: 12:46.
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5: Quarta-feira, dia 26 de agosto. Sabe com quem a gente comemora aniversário hoje? Thalia, a atriz, cantora e empresária mexicana, naturalizada e estadunidense. Começou a carreira musical no início dos anos 80, como vocalista do grupo infantil Pac-Man, mais tarde denominado Din Din. Até 89, integrou a banda Timbiriche. Na década de 90, investiu uma carreira solo, lançou os primeiros discos e alcançou grande sucesso. Paralelamente, a carreira na música também se tornou um fenômeno na TV. Protagonizou a trilogia das Marias, formada por Maria Mercedes, Marimar e Maria do Bairro, que foram vendidas para centenas de países. No Brasil, as novelas foram exibidas pela SBT e reprisadas à exaustão, sempre com boa audiência. Sucesso na TV potencializou sua popularidade com o público em toda a América Latina. Nos anos 2000, gravações em inglês figuravam entre as mais tocadas pelo mundo. Parabéns, Thalia. Parabéns pra você.
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6: 3 e 3.

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5: 3:20.

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1: 3:32.
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3: Nesta quarta-feira a gente comemora com Macaulay Culkin, o ator, músico e podcaster estadunidense, conhecido por interpretar Kevin nos filmes de Natal Home Alone e ainda sendo indicado ao Globo de Ouro de melhor ator em comédia musical em Home Alone 2, Lost in New York. Junto com a série Home Alone, Culkin também estrelou os filmes My Girl, The Good Son, O Quebra-Nozes, Getting Over With That, The Pagemaster e A Rich Rich, sendo indicado ao Kid Choice Awards, MTV Movie Awards e Young Artists Awards. No auge da fama, foi considerado o ator infantil de maior sucesso desde Shirley Temple. Culkin ficou em segundo lugar na lista do VH1 das 100 maiores estrelas infantis e na lista da A de 50 maiores estrelas mirins. Happy birthday to Macaulay Culkin. Parabéns pra você.
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3: Na Dinâmica FM, a hora certa. 6h47.

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9: De 49.

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4: 4 horas.
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3: E aí, menino e menina, como é que está sua quarta-feira? Hoje, dia 26 de agosto, tudo bem, tudo certinho? Pois já combinei, chega por aqui pra te fazer companhia nesse horário e vamos juntinhos. Já sabe, né? É o nosso Antena Mix.
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Antena B. Ao som de Léo Foguete, deixo dando play por aqui.

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2: Hungria Hip Hop com Preta. Esse aqui é o pedido da Ellen, agradecendo o carinho, a audiência, sempre ligadinha com a gente. Obrigada, viu?
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3: 4:16

0: 17.
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8: Ai, ai, ai, bora que bora. Já estou de volta, muito mais no nosso Antena Mix, no ritmo da sua quarta-feira maravilhosa. Hoje é dia de happy hour, né? E aí, já tá preparado? Vai ficar de boas em casa? Ai, também é gostoso, né? Ao som de Xadu, It's My Life pra você.

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2: Seu Jorge com a doida. Eita, nós, gente. Sei lá, sempre me identifiquei com essa música. Ai, deixa eu aproveitar e mandar um beijão aqui pra Graça. Tá sempre ligadinha com a gente. A Regina e o Robson também. Obrigado por esse carinho, viu, gente?
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5: 4:28.
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5: 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Vamos que vamos? Sem contestações, você sabe que você comanda a nossa programação e agora chega o pedido do Danilo ligadinho com a gente. Smallville, Live House Blind pra você.

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2: I've seen the devil dance on set.

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2: The Weeknd com Madonna, Popular. E já tem Mano Walter, hein?
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3: 4:46.

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3: É, todo dia a gente tá por aqui trazendo pra você muito mais sucessos. E agora tem Mano Walter Chorona.
4: Mano Walter, vamos falar de amor.

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1: 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Rockset, Listen to Your Heart, pra gente matar a saudade. Lembrar você que amanhã, quinta-feira, dia de TBT, quero você participando da Antena Mix, sim, e pedindo seu som, com certeza. Beijo grande, e amanhã a gente se ouve por aqui.
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3: 5:03.

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2: Quarta-feira, 26 de agosto. E aí, como é que tá as coisas? Todo mundo com saúde? Tudo bem aí no seu trabalho? Obrigado pela companhia. Tudo bem com o seu carro? Ó, não esquece de trocar o óleo. Rogue Set, Crash Boom Bang.

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1: Máquina do Tempo, Night Fever do Bee Gees e Paul Young. Paul Young, Every Time You Go Away. Toda vez que você diz que vai embora, eu choro. Rogue Set foi a primeira.
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4: 5:20.
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1: Vale a pena ouvir de novo chegando com essa música muito linda, essa baladinha do Lilo Texas. Ai, my love, my love.
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1: Lançada em 1993 como primeiro single do aclamado disco Big Time, My Love é o maior sucesso da carreira do grupo norte-americano.

Americano Little Texas. A música alcançou o primeiro lugar nas paradas country da Billboard em 94, estabelecendo a banda como uma das maiores referências do country rock e do new country dos anos 90. A música é uma balada romântica apaixonada sobre devoção, fidelidade e compromisso, e vale a pena ouvir de novo.

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1: Exagerado até o último fio de cabelo. Cazuza, Three Doors Down e também Little Texas.
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3: 5:35.

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3: Tocando tudo que você gosta, Máquina do Tempo e o Timberland. One Republic, Apologize.

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1: Simply Red, simplesmente adoro, adoro. For You Babes, música que traz paz, que acalma. Bangles com Manic Monday e Timberland.
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2: 5h48.
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13: Bora tocar o Maná? Gosto muito do Maná. Limite Senaire, isso não vale a pena ouvir de novo.
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14: Lançada em 1992 como principal single do aclamado disco Donde Rugares Los Niños, Viver Sem Aire é uma das músicas mais emblemáticas, românticas e atemporais da história da banda mexicana Maná. Composta pelo vocalista Fer Oliveira, a música catapultou o grupo para o estrelato internacional, tornando-se um hino do pop rock em espanhol e da música latina em todo o mundo. A ideia central é que viver sem a pessoa amada é tão doloroso e impossível quanto tentar respirar sem ar ou existir sem água. E vale a pena ouvir de novo.

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1: Juanes Guerra, romance rosa, muchachos e muchachas, Djavan, Si e Maná, Vivir Senaire, não vale a pena ouvir de novo e por hoje chega. Obrigado aí pela atenção, pela companhia agradável, amanhã tem mais.
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5: 6:06.
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1: 6:18.
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8: 6:31.

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0: fatores da Receita Federal.
1: Os fatores que contribuíram para o resultado do mês de julho, na comparação com o mesmo período do ano passado, foram os seguintes: o desempenho da indústria, um crescimento de 1,05%; a venda de bens, um crescimento de 4,93%; a venda de serviços, um crescimento de 2%; a massa salarial teve um crescimento nominal de 10,19% em relação ao ano passado; e o valor em dólar das importações, um crescimento de 12,16%.
0: O desempenho também é positivo no acumulado do ano. De janeiro a julho, a arrecadação chegou a R$ 1,876 bilhões. Em valores corrigidos pela inflação, o crescimento foi de quase 7% em relação ao mesmo período de 2025. Reportagem Pablo Mundim.
2: O Índice Nacional de Preços ao Consumidor Amplo 15, o IPCA 15, considerado uma prévia da inflação oficial do país, ficou em menos 0,4% no mês de agosto.
3: Contribuíram para o resultado os setores de habitação, com queda de 1,41% nos preços, transportes com redução de menos 1% e alimentos e bebidas com queda de 0,57%.
2: No setor habitação, o destaque foi para a redução no valor da conta de luz. E nos transportes, a queda.

0: no preço da gasolina.
1: Já no setor de alimentos e bebidas, os destaques ficaram por conta do tomate, batata inglesa, cenoura e café moído, que ficaram mais baratos no período.
0: Crianças e adolescentes estão no centro de uma ação civil pública contra a plataforma de comunicação Discord.
1: O motivo são possíveis falhas na proteção desse público, que teriam resultado em crimes e situações de violência.
0: A ação prevê obrigações para que a empresa aprimore mecanismos de prevenção e proteção.
2: A ação civil pública cobra que a plataforma Discord adote medidas efetivas para a proteção de crianças, adolescentes e mulheres no ambiente digital. Voltada inicialmente para as comunidades de games, hoje a ferramenta é usada por públicos variados e permite o compartilhamento de textos, arquivos de voz e vídeo e transmissões de modo público ou privado. Porém, segundo o governo, tem apresentado falhas na segurança e mecanismos de proteção a menores, como explica o advogado-geral da União, Jorge Messias.
3: Não há, por parte da plataforma, a adoção de requisitos mínimos estabelecidos na legislação brasileira, em especial no ECA digital, e a ausência dessa rede de proteção tem levado a situações de ordem absolutamente criminal, envolvendo crianças, adolescentes, mulheres e animais. Tentamos, por 2 semanas, construir um termo de ajustamento de conduta. A empresa, num primeiro momento, demonstrou o interesse de assumir compromissos significativos com o Estado brasileiro, mas, infelizmente, recusou a assinatura do termo no último momento.
2: O fato mais grave e recente envolvendo a plataforma foi a morte de uma adolescente de 13 anos no Mato Grosso do Sul, que tirou a própria vida durante uma transmissão ao vivo pelo Discord. O secretário nacional de Direitos Digitais, Vitor Fernandes, diz que a plataforma demorou a agir, mesmo quando foi notificada.
4: Essa live durou mais de 2 horas, ela começa por volta de 2h20 da manhã, 4h15 da manhã, já completando quase 2 horas, esse servidor foi derrubado. As contas dos investigados envolvidos só foram banidas da plataforma 24 horas do ocorrido.
2: O ministro da Justiça e Segurança Pública, Wellington César Lima e Silva, lembrou que as plataformas digitais devem se adequar ao país.
5: É uma resposta que busca fazer valer que qualquer plataforma nacional ou estrangeira não venha a descuidar dos limites impostos pela lei.
2: A ação pede que a plataforma reforce os mecanismos de controle parental, amplie a cooperação com autoridades brasileiras e implante sistemas que identifiquem situações de riscos para menores. É exigida ainda a criação de mecanismos específicos de detecção e moderação de conteúdos com práticas de maus tratos, violência, mutilação e crueldade contra animais. A plataforma tem até 15 dias para se adequar, sob pena diária de R$500 mil. Também é pedida a condenação da empresa em R$500 milhões por dano moral coletivo, valor que poderá ser revertido ao Fundo de Defesa de Direitos Difusos. Reportagem Graziele Bezerra.
1: Crianças e adolescentes devem ser orientados sobre os riscos existentes na internet e estimulados a conversar com adultos de confiança sempre que sentirem desconfortáveis durante interações online.
0: Caso alguém solicite sigilo sobre conversas, fotos ou qualquer outro conteúdo, o fato deve ser comunicado imediatamente aos pais ou responsáveis.
1: São orientações do delegado Alessandro Barreto, coordenador do CyberLab, o laboratório de operações cibernéticas ligado ao Ministério da Justiça e Segurança Pública.
0: Em entrevista à Voz do Brasil, o delegado falou comigo e com a Mariana Jungmann sobre a atuação do CyberLab no combate a crimes cibernéticos e ameaças no ambiente digital. Vamos ouvir.
6: Delegado Alessandro Barreto, bem-vindo à Voz do Brasil, um prazer ter o senhor conosco aqui. Vamos falar então sobre o CyberLab, o trabalho de inteligência que ficou concentrado nele a partir da sua criação. Explica para o nosso ouvinte que trabalho é esse.
7: Bom, bom estar aqui com vocês, obrigado pelo convite. Bom, o que o CyberLab faz? O CyberLab é uma unidade da Secretaria Nacional de Segurança Pública, e ele é um laboratório de operações cibernéticas. A pessoa acha que é até um super laboratório, estilo Matrix,

0: nós temos lá policiais capacitados. A grande parte do time são de meninas e cybergirls. Então, assim, são as meninas que fazem um trabalho espetacular nessa área. E essa unidade, ela apoia as polícias estaduais, trazendo informação qualificada para ajudar em diversos contextos, como, por exemplo, no enfrentamento a fraudes eletrônicas, em ameaças contra escolas. Então, se tem esse trabalho qualificado, que ajuda certamente a salvar vidas e a evitar tragédias.
1: Quais são os crimes mais identificados pelo laboratório e, nesse contexto, o que tem chamado mais atenção?
0: Bom, o que a gente tem visto aí nos últimos anos e principalmente pós-pandemia, a migração do crime do espaço físico para o espaço virtual. Então, a gente tem visto um aumento considerável de crimes, principalmente envolvendo fraudes e golpes online, como invasão de conta de WhatsApp, de redes sociais, falsa central. A gente tem visto isso muito. Nós temos visto também vários problemas, principalmente o extremismo digital, crimes de ódio. Eu fico indignado como policial e principalmente como cidadão. Muita misoginia, um ódio contra mulheres e meninas que dá nojo, que dá asco dessas pessoas. Então, a gente tem visto muito esse contexto também. E, de maneira geral, a gente tem visto o crime migrar da rua para a internet. E, nesse contexto, o CyberLab está ajudando as polícias estaduais a identificar pessoas que se achavam, a pessoa se achava acima de qualquer suspeita e se escondia por detrás de conexões de internet.
2: Bom, o senhor mencionou crimes como fraudes, né, estelionatos e tal. Esses a gente já imagina quem são as pessoas por trás, são os bandidos comuns, vamos dizer assim. Mas o senhor mencionou também crimes de ódio, crimes de misoginia. Quem são as pessoas por trás desses crimes e qual é o perfil dos criminosos e das vítimas, delegado?
0: Isso, bom, o perfil das vítimas, boa parte, principalmente relacionada a crimes de ódio, a gente encontra de mulheres, meninas, entendeu? Às vezes até meninas novas, adolescentes. E o criminoso, o que a gente tem visto? Antigamente, que eu falo, há pouquíssimos anos, porque muda muito rápido na internet, a gente via maiores aliciando menores para cometer delitos. Hoje a gente já está vendo menores aliciando menores para cometer delitos. Quando se fala de internet, de uma maneira geral, quando vai se tratar de vítimas de fraudes, antes falava que o pessoal idoso, pessoal com a idade um pouco mais avançada, estava mais suscetível para isso. Hoje, todo mundo, ele pode ser vítima de um golpe. Crimes de ódio, a gente tem visto muitos adolescentes, até crianças com 11, 12 anos fazendo parte de grupos. Isso tem chamado muita atenção, que nós precisamos reforçar o trabalho para identificar ainda mais rápido, e principalmente aqueles que estão por trás do processo de radicalização dos menores.
2: Sim, porque uma criança de 11 anos, ela não chega ao ponto de praticar um crime de ódio na internet sozinha, eu suponho, né?
0: A gente tem visto pessoas desvirtuar redes e serviços que são utilizados. Então, assim, qual é o nosso papel? Identificar essas pessoas. Então, elas utilizam mídias sociais de uma maneira geral, utilizam plataforma para encontrar esses garotos e radicalizar. Então, nosso papel é antecipar cada vez mais, identificar esses grupos e evitar que crianças de 11 anos sejam atraídas para um caminho terrível como esse.
1: A partir do monitoramento, o CyberLab dá um alerta e colabora para o desencadeamento de operações importantes de combate ao crime nesses ambientes, né, digitais. Quais são as operações dessas que contaram com a colaboração do laboratório? Que operações o senhor destacaria, por exemplo?
0: Tem algumas, principalmente a proteção de crianças e adolescentes. Eu vejo pessoas falando, salvamos tantas vidas. Para mim é impossível mensurar isso. Eu só tenho certeza que tragédias foram evitadas, meninas que estavam

0: estavam sendo abusadas online foram libertadas. Aí essas operações, elas nos orgulham muito em fazer parte de um time e a gente trazer ter resultados como estamos salvando vidas. Isso é muito gratificante para mim.
1: Delegado, o senhor mencionou, né, que é um trabalho conjunto com as polícias civis dos estados. Se alguém quiser fazer um alerta para o CyberLab, fazer uma denúncia, como é que essa pessoa pode proceder? De repente, um pai, uma mãe que identificou ali com seus filhos uma situação desse tipo. Enfim, pessoas que queiram fazer algum tipo de alerta para o CyberLab, como é que pode proceder?
0: Eu recomendo que procurem no teu estado canais de denúncia online, é a própria delegacia mais próxima, que quando chegar a informação qualificada, a gente está conversando com as polícias e consegue desencadear essas grandes operações. E um ponto relevante que você falou é o pai e a mãe. O que a gente tem visto? O pai e a mãe deixa o filho passar 10, 12, 15 horas na internet, não acompanha, e a internet tem muita gente má por trás das conexões. E a criança ou adolescente, ela dá sinais. O pai e a mãe, eles conseguem entender e trazer essas informações para a polícia. Então, quanto mais informação, quanto mais dados chegar, mais pessoas vão ser identificadas e vão ser responsabilizadas. Até porque tem-se aquela impressão que a internet é algo que você fez algo lá e fica impune, não vai ocorrer nada. Muito pelo contrário, tá? As polícias estão cada vez mais preparadas para identificar essas pessoas e responsabilizá-las.
2: Muito bem, nós conversamos com o delegado Alessandro Barreto, coordenador do Laboratório de Operações Cibernéticas, CyberLab. Muito obrigado, delegado, pela entrevista à Voz do Brasil.
0: Eu que agradeço.
3: O Ministério das Relações Exteriores emitiu nota de pesar pelas vítimas dos deslizamentos e inundações que atingiram o Nepal e o Tibete após o terremoto desta quarta-feira.
2: Equipes de resgate continuam as buscas por sobreviventes.
3: Até o momento, não há registros de brasileiros entre as vítimas.
2: A Embaixada do Brasil em Katmandu, no Nepal, e em Pequim, acompanham com atenção os desdobramentos da situação.
3: Em caso de assistência consular, o telefone do plantão geral do Itamaraty é 61, código de Brasília, 98260-0610.
2: Está aberto o período de escolha dos livros do Programa Nacional do Livro e do Material Didático, o PNLD, que serão usados por alunos do primeiro ao quinto ano do ensino fundamental no período de 2027 a 2030.
3: O prazo vai até 8 de setembro e a seleção deve ser feita de forma coletiva por professores e gestores. Confira na reportagem.
4: O período de seleção dos livros didáticos que serão utilizados por estudantes e professores do primeiro ao quinto ano do ensino fundamental já está aberto. As escolas públicas têm até 8 de setembro para selecionar os materiais que serão utilizados no triênio 2027-2030. A seleção deve ser feita com a participação da equipe escolar, levando em consideração a proposta pedagógica, as características e as necessidades da comunidade. O programa conta com 3 categorias, como explica a coordenadora-geral de materiais didáticos da Secretaria de Educação Básica do Ministério da Educação, Jaqueline dos Santos Melo.
5: Na categoria 1, as obras são voltadas para estudantes e professores do primeiro e do segundo ano, com foco na alfabetização. Na categoria 2, as obras são voltadas para o terceiro, quarto e quinto ano, com foco no desenvolvimento do letramento e da escrita. Nesse ano, nós temos novidades como o livro regionalizado de história e geografia, a obra de produção de texto e livros voltados para educação digital e midiática. A categoria 3, ela é optativa para as redes e a seleção dela é para obras de língua espanhola e língua inglesa.
4: Antes de registrar a decisão, professores e gestores devem consultar o Guia Digital do Programa Nacional do Livro e do Material Didático PNLD, que reúne informações sobre as obras aprovadas, como resenhas, metodologias, organização dos conteúdos e orientações para a escola. escolha. Depois, a seleção precisa ser formalizada em ata e registrada no sistema PNLD Gestão, com acesso pela conta gov.br. O preenchimento da ata sozinho não conclui o processo. Após o registro, a ata e o comprovante de escolha devem ficar disponíveis

0: disponíveis em local visível na escola. Em caso de dúvidas ou problemas no acesso, as escolas podem entrar em contato com o FNDE pelo e-mail livrodidático@fnde.gov.br. Reportagem Thaís de Araújo.
1: Instituições públicas do ensino superior e tecnológico que adotam práticas de prevenção e enfrentamento à violência de gênero vão ser reconhecidas com o selo de ambiente acadêmico seguro.
2: A iniciativa do Ministério da Educação vai conceder o título nas categorias ouro, prata e bronze.
1: Podem aderir ao programa instituições federais que atendam aos requisitos do MEC.
2: A diretora de desenvolvimento acadêmico da Secretaria de Educação Superior do Ministério, Lúcia Pelanda, fala sobre a iniciativa.
3: As mulheres já são maioria no ensino superior, então é muito importante criar ambientes cada vez mais seguros e livres de violência. Nesse sentido, o selo é um estímulo para que cada vez mais instituições se juntem a esse movimento de ter instituições verdadeiramente livres de violência.
1: Para mais informações, acesse gov.br/MEC.
2: Estamos no mês da gestante. Nós já falamos aqui sobre a importância de cuidados com a saúde, como tomar vacinas e fazer o pré-natal direitinho para cuidar da mãe e do bebê.
1: Hoje nós vamos falar dos direitos assegurados por lei às gestantes.
2: Estabilidade no emprego, atendimento médico gratuito pelo SUS, prioridade em filas e serviços, intervalo para a amamentação, além da licença maternidade.
1: Está tudo explicado na reportagem de Luciana Colares de Holanda, que ouviremos agora.
4: Maria Selma Pereira é empregada doméstica em Brasília. Grávida de 8 meses, ela espera a bebê para setembro. E junto com a chegada da filha, vem a licença maternidade de 4 meses, garantida pela carteira assinada. Um direito que Selma não teve nas outras 4 gestações, quando trabalhou na informalidade.
5: Vai ser bem melhor, porque eu vou acordar, cuidar da neném, né? Ficar os 4 meses em casa. Agora, por carteira assinada, tá bem melhor agora. Porque aí, quando você ganhar o bebê, você vai receber, né?
4: No Brasil, as gestantes têm direitos fundamentais garantidos por lei, que se estendem até alguns meses após o nascimento da criança. É proibida a dispensa arbitrária ou sem justa causa da empregada gestante, por exemplo, desde a confirmação da gravidez até 5 meses após o parto. Por meio da licença maternidade, fica garantido o afastamento remunerado de 120 dias para trabalhadoras formais, empregadas domésticas e seguradas do INSS. Elas também têm acesso ao salário maternidade, benefício previdenciário que substitui a renda durante esse período, como explica Márcio Lima, coordenador do Programa de Educação Previdenciária do INSS.
6: O valor pago por este benefício vai variar do salário mínimo, que é R$ 1.621,00 atualmente, até o teto do INSS, que vai estar no valor de R$ 8.475,55, a depender da categoria da trabalhadora.
4: Entre as garantias previstas na legislação brasileira para gestantes e mães, também está previsto o direito à liberação do trabalho para realizar consultas médicas e exames. E elas podem ser transferidas temporariamente de função quando a saúde exigir. Os direitos podem ser acessados pelo telefone ou pela internet, de acordo com Márcio Lima, do INSS.
6: Os direitos são acessados através da central telefônica 135, que funciona de segunda-feira a sábado, das 7 da manhã até as 22 horas no horário de Brasília, sendo que recebe ligação gratuita ou ainda através do aplicativo Meu INSS.
4: Além dos direitos trabalhistas, as gestantes contam com atendimento prioritário e acompanhante no parto pelo SUS. Após o retorno ao trabalho, a mãe tem direito a 2 intervalos diários de 30 minutos para a amamentação até o bebê completar 6 meses. Reportagem Luciana Colares de Holanda.
2: E essas foram as notícias do Governo Federal.
1: Uma realização da Secretaria de Comunicação Social da Presidência da República.
2: Com produção da empresa Brasil de Comunicação.
1: Fique agora com o Minuto do TCU. Em seguida, as notícias do Poder Judiciário e do Congresso Nacional. Boa noite.

0: Boa noite para você e até amanhã.
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1: 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Você vai ouvir agora notícias do Poder Judiciário.
2: Supremo julga a ação sobre o poder de requisição do Ministério Público da União a órgãos da administração pública.
3: Para o STJ, acesso a sistema com dados contábeis não dispensa dever de prestação de contas de bens em condomínio.
2: Justiça determina que o governo federal e o estado de Sergipe implantem serviço especializado em doenças raras.
3: Boa noite, eu sou Arthur Filho.
2: E eu sou Walter Lima.
3: Supremo Tribunal Federal julga ação sobre o poder de requisição do Ministério Público da União a órgãos da administração pública.
2: O julgamento busca definir até onde vai essa prerrogativa do Ministério Público da União e em quais situações ela pode ser exercida, delimitando se a administração pública é obrigada a atender integralmente ao pedido ou se pode recusá-lo.
3: Administrador de bens em condomínio, ou seja, em copropriedade, deve prestar contas ao outro condômino, mesmo que dados contábeis estejam disponíveis em sistema eletrônico.
2: Essa decisão é do Superior Tribunal de Justiça, o STJ. Fátima Uchoa.
4: Um irmão ajuizou ação contra o outro, pedindo a prestação de contas da administração dos imóveis de propriedade comum. A Justiça de Mato Grosso decidiu que o administrador tem o dever de apresentar as contas, e a terceira turma do STJ manteve esse entendimento. Segundo a relatora ministra Nancy Andrighi, o interesse de agir pressupõe a existência de controvérsia sobre a prestação das contas, e nesse caso, mesmo havendo sistema que permita o compartilhamento de informações, o administrador deve apresentar as contas de forma especificada e completa.
3: TST manteve condenação em caso de caseiro baleado durante assalto.
2: Empregador terá de pagar indenização por danos morais e materiais. Mila Amaral.
5: Um caseiro levou 3 tiros durante um assalto na fazenda onde ele trabalhava e morava, em Cruz Alta, no interior do Rio Grande do Sul. Ele ficou com sequelas e capacidade de trabalho reduzida. O trabalhador entrou na justiça e contou que não foi a primeira vez que a fazenda foi assaltada. E a justiça deu razão a ele. O Tribunal Regional do Trabalho condenou o proprietário a pagar R$30 mil por danos morais e R$70 mil por danos materiais. A fazenda recorreu, dizendo que a culpa era de terceiros, mas a primeira turma do TST manteve a condenação e destacou que o dono sabia dos assaltos anteriores e mesmo assim não tomou nenhuma providência para aumentar a segurança dos trabalhadores. A decisão foi unânime.
3: Justiça Federal determina que União e o Estado de Sergipe implantem serviço de atenção especializada em doenças raras.
2: Decisão atende a pedidos do Ministério Público Federal em ação. Sabrine Menezes.
6: De acordo com o inquérito civil instaurado pelo MPF, Sergipe possui cerca de 120 mil pessoas acometidas por doenças raras. Dessas, aproximadamente 36 mil apenas em Aracaju e a maioria delas crianças. Com a decisão, o Estado e o município devem organizar e pactuar a linha de cuidado da rede de forma imediata e em até 4 meses. Além disso, Sergipe e Aracaju, junto com a União, têm até 8 meses para habilitar e implementar pelo menos um serviço de atenção especializada em doenças raras, além de estruturar a rede de atenção integral para pessoas com doenças raras. Em caso de descumprimento, foi fixada multa de R$5 mil.
3: O Tribunal Superior Eleitoral recebeu um grupo de criadores de conteúdos digitais para uma iniciativa voltada a combater a desinformação sobre as urnas eletrônicas.
2: O encontro se estendeu por toda a tarde dessa terça-feira e foi viabilizado por meio de uma parceria do TSE com a organização Redes Cordiais. Vitor Struck.
7: Juntos, os influenciadores somam 45 milhões de seguidores nas redes sociais. O encontro fez parte da iniciativa Confirma, 30 anos de urna eletrônica,

0: foi promovido pela organização Redes Cordiais, em parceria com o TSE e com o apoio do YouTube e do TikTok. A programação contou com visitas a espaços importantes do tribunal, como o local onde as urnas ficam armazenadas, o Museu do Voto, e também incluiu uma demonstração detalhada sobre o funcionamento dos equipamentos usados nas eleições. Ao final, os influenciadores participaram de uma roda de conversa com o presidente do TSE, o ministro Cássio Nunes Marques.
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1: A você, uma boa noite.
2: E até amanhã.
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5: Eu sou Paula Groba.
6: E eu sou Humberto Pinheiro.
5: E estes são os destaques de hoje do Jornal do Senado, que começa agora.
6: Governo e Congresso anunciam um acordo para votações prioritárias. Fim da escala 6x1, taxa das blusinhas, terras raras e PEC da segurança pública.
5: Congresso vai analisar duas medidas provisórias para reduzir impactos das tarifas americanas e alta do petróleo.
6: Projeto cria política nacional para apoiar adolescentes nos anos finais do ensino fundamental.
5: Boa noite.
6: Boa noite.
5: Após encontro com o presidente Lula e o presidente da Câmara dos Deputados, Hugo Mota, o presidente do Senado, Davi Alcolumbre, anunciou as prioridades do Congresso nos próximos dias. Entre os temas citados estão a votação da MP que acaba com a taxa sobre compras internacionais acima de $50. Alcolumbre afirmou que a MP da chamada taxa das blusinhas será votada na próxima semana.
6: Também terão prioridade de votação as propostas de emenda à Constituição, que acaba com a escala 6x1, e a PEC da Segurança Pública, que devem ser analisadas pela Comissão de Constituição e Justiça na semana de esforço concentrado do Congresso, a partir da próxima segunda-feira. Mais informações com o repórter Pedro Pincer.
7: O presidente do Senado, Davi Alcolumbre, afirmou que votará na próxima semana a medida provisória que acabou com a chamada taxa das blusinhas, imposto de importação de 20% sobre compras internacionais de até $50. O texto, segundo o senador, será analisado na Câmara e no Senado antes de perder a validade. Caso a votação não ocorra, o imposto voltará a ser cobrado em 9 de setembro. Alcolumbre reafirmou que a medida será pautada no esforço concentrado previsto para ocorrer entre 31 de agosto e 4 de setembro.
8: Nós vamos deliberar e ela virá lei para proteger milhões de brasileiros que usam desse instrumento para adquirir produtos muito baratos e terem qualidade de vida melhor.
7: Alcolumbre também disse que a Comissão de Constituição e Justiça vai analisar na próxima semana as propostas de emenda à Constituição que tratam da segurança pública e do fim da escala 6x1. Davi afirmou estar em contato frequente com o relator da mudança na escala de trabalho, senador Omar Aziz, do PSD do Amazonas.
8: Tenha compreensão da importância da matéria. Me disse que já está construindo um relatório para ser apresentado na próxima quarta-feira na Comissão de Constituição e Justiça.
7: Outra proposta que deve ser pautada na semana que vem é a que cria uma política nacional para os minerais críticos e estratégicos.
5: E o relator da PEC da Segurança Pública, senador Rogério Carvalho, do PT de Sergipe, anunciou que o texto não deve sofrer mudanças no Senado.
6: Já aprovado na Câmara, a proposta está na Comissão de Constituição e Justiça. Repórter Herman Kulitz.
9: O texto altera diversas regras da Constituição para ampliar a atuação da Polícia Federal, endurecer o combate às facções e milícias e reforçar o financiamento do Fundo Nacional de Segurança Pública e do Fundo Penitenciário Nacional, além de aumentar a integração e a cooperação de sistemas e órgãos de segurança pública. Em análise na CCJ, a proposta recebeu diversas emendas, como a do senador Sargento Reginauro, do PSDB do Ceará, que recomendava que os homicídios praticados por organizações criminosas não fossem julgados pelo Tribunal do Júri. Já a emenda do senador Hamilton Mourão, do Republicanos do Rio Grande do Sul, defendia a previsão de um sistema de informação sobre antecedentes

0: antecedentes criminais. Ambas foram rejeitadas, com o entendimento do relator de que não cabe a implementação dessas mudanças no texto constitucional. Além disso, na opinião do senador, alterar o que já foi aprovado pelos deputados somente atrasaria medidas que precisam ser tomadas contra a criminalidade organizada e iria na contramão da expectativa da sociedade. Porém, as modificações podem ser apresentadas na Comissão de Constituição e Justiça até a discussão final da matéria. O texto ainda precisa ser aprovado em 2 turnos no plenário do Senado. Se passar sem alterações, será promulgado e começa a valer. Havendo qualquer mudança, a matéria deverá retornar para a Câmara dos Deputados.
1: O Congresso também vai analisar 2 medidas provisórias editadas pelo governo federal para tentar reduzir os impactos das tarifas americanas e da alta internacional do petróleo.
2: As 2 medidas provisórias já estão em vigor, mas precisam ser aprovadas por deputados e senadores para continuar valendo. Repórter Patrícia Oliveira.
3: Uma das medidas permite que empresas afetadas pelas novas tarifas impostas pelo governo americano prorroguem por até 1 ano o cumprimento de compromissos de exportação, com a suspensão de tributos. Já a outra medida libera R$ 3 bilhões para subsidiar a produção e a importação de diesel e gasolina, diante dos efeitos dos conflitos no Oriente Médio sobre o preço do petróleo. Para Carlos Pio, professor de Relações Internacionais da UNB, as medidas são importantes neste momento de emergência, mas o país precisa também adotar estratégias a longo prazo.
4: A gente precisa aumentar a produtividade da economia como um todo, é reforçar as qualificações dos trabalhadores, ampliar o comércio com os outros parceiros de qualquer lugar do planeta, em qualquer setor.
3: As 2 medidas provisórias já estão em vigor, mas precisam ser aprovadas por deputados e senadores para continuar valendo.
1: A adolescência é uma fase de muitas transformações e desafios que podem refletir diretamente no desempenho e na permanência dos estudantes na escola. Para apoiar o desenvolvimento dos alunos nessa etapa da vida, um projeto de lei propõe criar a Política Nacional Escola das Adolescências. A proposta é do senador Camilo Santana, do PT do Ceará, ex-ministro da Educação, e está em análise na Comissão de Educação. Pelo texto, a política será voltada aos anos finais do ensino fundamental, do 6º ao 9º ano. A ideia é tornar a escola mais atrativa, acolhedora e conectada à realidade dos adolescentes, com estratégias de apoio técnico e financeiro.
2: A medida também busca reduzir as taxas de reprovação e abandono escolar, especialmente no período de transição para o ensino médio. O senador Camilo Santana destaca ainda a importância da educação em tempo integral. Segundo ele, ampliar a permanência de crianças e jovens na escola pode trazer mais benefícios não apenas para a educação, mas também para a segurança.
5: Porque além de dar oportunidade para o nosso jovem passar o dia na escola, fazer as refeições, praticar esporte, é a maior política de prevenção à violência. É você ter a meninada toda na escola nesse país.
1: O Senado também analisa um projeto que cria o programa Escola Sem Partido. De autoria do senador Magno Malta, do PL do Espírito Santo, a proposta altera a Lei de Diretrizes e Bases da Educação para incluir novos princípios e regras para o ensino. O texto prevê a garantia da pluralidade de ideias, da liberdade de crença e da liberdade de consciência. Também proíbe professores de promoverem em sala de aula determinadas concepções ideológicas ou políticas.
2: A proposta está em análise na Comissão de Direitos Humanos, onde é relatada pelo senador Sargento Reginauro, do PSDB do Ceará. Depois, o projeto ainda deve passar pela Comissão de Constituição e Justiça e pela Comissão de Educação.
6: Eleições 2026.
1: As eleições deste ano vão contar com a participação de mais pessoas idosas em relação a 2022.
2: O aumento segue a tendência de envelhecimento populacional apontada pelo IBGE. Repórter Lana Dias.
7: O número de eleitores idosos cresceu cerca de 14% desde as eleições de 2022. Neste ano, 37 milhões e meio poderão votar. Para aqueles entre 60 e 69 anos, o voto é obrigatório, mas acima dos 70 anos, a participação é facultativa. O senador Fernando Dueire, do PSD de Pernambuco, reforçou a importância do voto da terceira idade.
8: A democracia precisa ouvir todas as gerações. Os mais jovens representam o futuro.

0: Mas aqueles que são mais experientes carregam uma parte importante da memória e da construção do nosso país.
1: Para a Dorci Antônia de Carvalho, de 83 anos, a participação não deve se limitar ao voto obrigatório.
2: Eu acho que todo mundo que tem mais de 60 anos, 70 anos, devia continuar votando. Eu tenho certeza, temos amigos também que já combinaram, vão votar.
1: O aumento do eleitorado idoso segue a tendência de envelhecimento populacional no Brasil. De acordo com o IBGE, a população com 60 anos ou mais subiu de 11,3% para 16,6% de 2012 a 2025.
3: Com edição de Paula Groba e trabalhos técnicos Eliseu Caires, o Jornal do Senado fica por aqui. Acompanhe agora as notícias da Câmara dos Deputados. Boa noite.
4: Boa noite e até amanhã.
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6: Comissão analisa projetos que reduzem impacto ambiental de plásticos.
7: Deputados aprovam parecer da subcomissão sobre segmento de estética.
6: Parlamentares apresentam medidas de proteção à criança e adolescente.
7: Boa noite. Jefferson Rodrigues, do PSDB de Goiás, propõe novas obrigações para plataformas digitais no combate à exploração sexual de crianças e adolescentes na internet. Ele explica que o texto cria canais de denúncia e respostas rápidas às vítimas e aos órgãos de segurança.
6: Para facilitar a investigação desses crimes, a proposta de Jefferson Rodrigues inclui mecanismos de preservação de registros, metadados e informações de usuários suspeitos. O deputado avalia que a medida amplia a capacidade de identificar os responsáveis e reunir provas no ambiente digital.
7: Está em análise projeto que cria o Programa Nacional Ampara, voltado à prevenção da violência contra crianças, adolescentes e mulheres nas escolas. A proposta de Helena Lima, do PSD de Roraima, prevê formação de profissionais e articulação entre escolas, famílias e segurança pública.
6: O projeto de Helena Lima orienta estudantes sobre como identificar situações de violência e conhecer canais de denúncia e proteção. Para a deputada, a medida busca fortalecer a cultura de paz e o respeito no ambiente escolar.
7: A punição de crimes contra a dignidade sexual praticados com abuso de autoridade é reforçada em projeto apresentado por Samuel Viana, do União de Minas Gerais. A proposta aumenta pela metade a pena por importunação sexual quando o agressor se valer de posição de supervisão sobre a vítima.
6: Samuel Viana aponta que a mudança alcança relações em ambientes educacionais, esportivos, religiosos, culturais e assistenciais, mesmo sem vínculo formal de emprego. O texto também amplia as situações em que a autoridade exercida sobre a vítima pode elevar a pena dos crimes contra a dignidade sexual.
7: Dr. Ismael Alexandrino, do PSD de Goiás, apresentou o projeto que torna crime dar, escondido ou à força, substância química que reduz a capacidade de reação de alguém, prática conhecida como Boa Noite Cinderela. De acordo com o projeto, o autor poderá ficar preso de 3 a 6 anos.
6: Dr. Ismael Alexandrino alega que o Brasil ainda não possui tipificação penal específica para essa conduta, o que gera impunidade. Para o deputado, o projeto muda isso ao obrigar a coleta imediata de exames, criar um cadastro nacional de ocorrências e a elaboração de campanhas permanentes de prevenção.
5: Justiça.
7: Está em análise projeto de Fábio Choquete, do União de Santa Catarina, que estabelece restrições ao exercício da advocacia por cônjuges, parentes e sócios de magistrados. De acordo com o deputado, a proposta visa ampliar a transparência e evitar conflitos de interesse.
6: O texto de Fábio Choquete permite que partes questionem o patrocínio de causas diante de possíveis vínculos com magistrados. A proposta ainda estabelece sanções, incluindo a exclusão da OAB para advogados que descumprirem as vedações.
5: Saúde.
7: É de autoria de Juarez Costa, do Republicanos de Mato Grosso, projeto que estabelece diretrizes para o atendimento pelo SUS de mulheres que passam pelo climatério e menopausa. A proposta prevê acompanhamento integral com atuação da atenção primária e acesso a diferentes tratamentos.
6: Juarez Costa ressalta que a matéria prevê também oferta de terapia hormonal pelo SUS quando houver indicação clínica. O deputado acredita que a medida pode reduzir desigualdades no atendimento e ampliar o acesso das mulheres aos cuidados necessários nessa fase da vida.

0: Habitação.
1: Aline Gurgel, do União do Amapá, requer a criação de uma comissão especial para analisar o projeto que trata do financiamento de imóveis urbanos durante situações de emergência sanitária. A proposta suspende as parcelas de financiamentos durante esse período.
2: O projeto também determina que não sejam cobrados juros ou multas durante a suspensão e amplia o prazo para financiamento do Minha Casa Minha Vida. Aline Gurgel lembra que a medida foi apresentada durante a pandemia de Covid-19 para reduzir o impacto da crise sobre as famílias.
0: Esporte.
1: Milton Vieira, do Republicanos de São Paulo, quer garantir imunidade tributária para entidades esportivas sem fins lucrativos. O deputado defende equiparar essas organizações às instituições de educação e assistência social, desde que cumpram os requisitos previstos em lei.
2: A proposta de Milton Vieira abrange entidades certificadas dos movimentos olímpico, paralímpico, clubístico e educacional. Para o deputado, a imunidade pode fortalecer projetos esportivos, ampliar a inclusão social e contribuir para a formação de atletas e cidadãos.
0: Ciência e tecnologia.
1: Rui Falcão, do PT de São Paulo, apresentou relatório favorável ao projeto que amplia o uso de recursos destinados à ciência e tecnologia para financiar iniciativas inovadoras. Ele recomenda aprovação por considerar que a proposta aproxima a pesquisa científica do setor produtivo.
2: Rui Falcão avalia que a medida pode fortalecer empresas de tecnologia e aumentar a competitividade brasileira. O parlamentar afirma que a parceria entre universidades, empresas e governo contribui para a transformação de pesquisas em produtos e serviços para a população.
0: Economia.
1: A Receita Federal anunciou na Câmara mudanças no programa de compras do exterior para evitar a entrada de produtos irregulares. A repórter Silvia Munhato tem mais informações.
3: Ainda este ano, a Receita Federal deve adotar um sistema que vai excluir do seu programa de compras no exterior o remessa conforme as plataformas de comércio internacional que permitirem a venda de produtos subfaturados, falsificados ou que apresentem outros tipos de ilegalidades. A fiscalização das encomendas será aprimorada ainda este ano com o uso de inteligência artificial para analisar o conteúdo dos pacotes. Um dos objetivos é evitar a fiscalização apenas quando a encomenda chega no país, porque a quantidade de remessas não para de crescer. Também será minimizado o problema de vazamento de dados dos destinatários, que acabam sendo alvo de golpes. O deputado Júlio Lopes, do PP do Rio de Janeiro, elogiou o trabalho da Receita e afirmou que é preciso tratar a pirataria de forma especializada em todos os órgãos públicos e citou o problema de sementes fabricadas em desacordo com a regulação nacional.
4: Os caminhões de semente transgênica feitas fora das regras e fora das normas são aprisionados e não há conhecimento da Polícia Rodoviária Federal, nem da Polícia Federal, nem de órgão nenhum para fazer a apreensão da mercadoria. Então, esses têm sido liberados e são casos gravíssimos porque essas sementes, quando feitas fora de norma, elas podem gerar pragas, gerar deformações nas colheitas brasileiras, enfim, no meio ambiente como um todo. Né?
3: O deputado sugeriu ainda que a Receita cruze dados dos 47 milhões de CPFs que fazem compras no exterior com as suas rendas declaradas. Segundo ele, isso deverá revelar irregularidades. De acordo com a Receita Federal, as encomendas do exterior passaram de cerca de 30 milhões de pacotes em 2019 para mais de 200 milhões em 2023. Para este ano, é esperada uma arrecadação recorde com as encomendas, equivalente a 10% de todo o volume importado pelo país, ou 5 bilhões de reais. Da Rádio Câmara de Brasília, Silvio Minhato.
2: Carlos Chiodini, do MDB de Santa Catarina, defende a transferência para Brasília da sede do órgão responsável por regular e fiscalizar o mercado de valores mobiliários no Brasil. O projeto prevê que a mudança da Comissão de Valores Mobiliários seja feita de forma gradual em até 4 anos.
1: Para Carlos Chiodini, a transferência aproxima a CVM de outros órgãos federais sediados em Brasília, facilitando a articulação entre as instituições. O projeto também assegura aos servidores da autarquia no Rio de Janeiro a opção de se transferir para Brasília ou de permanecer no estado.
2: Stefano Aguiar, do PSD de Minas Gerais, apoia a criação da Frente Parlamentar em defesa do mutualismo, sistema em que as pessoas se associam para compartilhar custos e oferecer proteção patrimonial umas às outras. A proposta, segundo o deputado, é uma alternativa aos seguros tradicionais.
1: A frente pretende reunir parlamentares, governo, empresas,

0: e entidades do setor para acompanhar a regulamentação da proteção patrimonial mutualista. Stefano Aguiar acredita que a iniciativa pode ampliar o acesso dos brasileiros a uma opção de proteção competitiva.
1: Comissões.
2: Comissão de Trabalho aprova relatório da subcomissão sobre o setor de estética. A repórter Maria Neves traz os detalhes da medida proposta.
3: A Comissão de Trabalho da Câmara aprovou o relatório final da subcomissão especial sobre o setor de estética, elaborado pela deputada Soraya Santos, do PL do Rio de Janeiro. Além de um projeto de lei que altera a regulamentação das atividades dos profissionais do setor, a relatora apresentou recomendações aos poderes executivo. Soraya Santos argumenta que as interpretações da legislação vêm dificultando o exercício dos profissionais de estética.
4: Estudante de faculdade de estética, migrando para outras carreiras, para biomedicina ou para medicina, passando dificuldades, por exemplo, com uma compra de insumos. Porque se eu não sou reconhecida, eu não posso comprar. É humilhante eu fazer um curso universitário regulamentado por um órgão público e eu ter que precisar de uma outra pessoa para assinar a compra do material que eu quero trabalhar. Para piorar, a Anvisa e as vigilâncias sanitárias não reconheciam a profissão quando a competência delas não é reconhecer. Quem reconhece profissão é a lei. E o Congresso aprovou a profissão.
3: Como forma de solucionar interpretações divergentes, a relatora sugere inserir expressamente na lei que os esteticistas são profissionais da área de saúde para todos os efeitos legais. Outro problema detectado pela subcomissão, segundo Soraya Santos, foi a falta de um currículo nacional que padronize a formação de esteticistas e cosmetólogos. Por isso, ela sugere ao Ministério da Educação que elabore diretrizes curriculares específicas para todos os cursos da área, além de criar mecanismos de certificação técnica para profissionais já formados. A proposta também permite a atuação de profissionais formados em outras áreas da saúde, como esteticistas, desde que façam pós-graduação na área ou passem por exame de proficiência. Da Rádio Câmara de Brasília, Maria Neves.
1: Trabalho.
0: Nicolette, do PL de Roraima, apresentou o projeto que permite a servidores públicos atuarem como microempreendedores individuais. A proposta condiciona a atividade à inexistência de conflito de interesses com as funções exercidas no serviço público.
2: Nicolette afirma que a proibição atual pode levar servidores que realizam atividades nas horas de folga à informalidade. Para ele, a mudança estimula a formalização de pequenos negócios e preserva o funcionamento do serviço público por meio de regras definidas por cada ente federativo.
1: Transportes.
0: Danley de Deus Interhols, do PSD do Rio Grande do Sul, pede a realização de uma audiência para discutir a concessão da BR-285 no trecho entre Passo Fundo e a região de Ijuí. A proposta prevê a participação de representantes do governo, de órgãos de transporte e de prefeitos.
2: Danley de Deus Interhols argumenta que a concessão pode acelerar investimentos como duplicação de trechos, construção de terceiras faixas e melhoria da sinalização. Ele afirma que as mudanças podem aumentar a segurança na rodovia e fortalecer a logística e a economia da região.
1: Desenvolvimento regional.
0: Júlio César, do PSD do Piauí, defende projeto que isenta permanentemente os consumidores que produzam a própria energia renovável de pagar pelo uso da rede de distribuição. O texto acaba com a cobrança gradual sobre a energia solar excedente devolvida ao sistema.
2: Júlio César entende que a medida corrige uma distorção que é a cobrança pela energia injetada na rede. Segundo o parlamentar, o objetivo é garantir segurança jurídica, democratizar o acesso à energia limpa e incentivar novos investimentos sem sobrecarregar o cidadão.
1: Agricultura.
0: O projeto de Paulo Teixeira, do PT de São Paulo, proíbe a exportação de animais vivos destinados ao abate ou à engorda. Ele explica que a medida busca reduzir o sofrimento dos animais durante transportes de longa distância e reforçar as políticas de proteção e bem-estar animal.
2: Segundo Paulo Teixeira, a proposta também pretende estimular o processamento da produção pecuária no país, contribuindo para a geração de empregos, renda e arrecadação. A proibição não se aplica a animais destinados à reprodução.

0: produção, pesquisa, melhoramento genético ou conservação de espécies.
1: Votação. A Comissão de Desenvolvimento Econômico da Câmara aprovou dois projetos para reduzir o impacto ambiental no uso de plásticos. Uma das propostas prevê a diminuição gradativa dos microplásticos em cosméticos e produtos de higiene pessoal, como informa o repórter Luiz Cláudio Canuto.
2: Dois projetos sobre redução do impacto ambiental do uso de plásticos foram aprovados pela Comissão de Indústria e Comércio da Câmara dos Deputados. Um deles obriga a classificação dos plásticos usados em produtos produzidos no Brasil ou importados, e o outro projeto trata da redução de microplásticos em cosméticos e produtos de higiene pessoal. A proposta que trata da classificação dos plásticos trata também de reciclagem. O texto aprovado foi apresentado pelo relator, deputado Alexandre Lindenmayer, do PT do Rio Grande do Sul, e muda a Política Nacional de Resíduos Sólidos, com metas progressivas de reciclagem das embalagens. Pela versão aprovada, em até 5 anos, 10% das embalagens plásticas devem ser recicladas. O texto prevê ainda incentivos fiscais para indústrias que usem materiais com desempenho ambiental. A proposta foi inspirada em regulamento da União Europeia. Para o relator, Alexandre Lindenmayer, a regulação é necessária para evitar que o Brasil se torne um depósito de materiais banidos em outros países.
3: A poluição plástica não é apenas um problema visual ou ambiental, mas uma emergência de saúde pública. Estudos recentes têm confirmado a presença de polímeros em tecidos cardíacos humanos e na placenta, elevando o risco de doenças crônicas não transmissíveis, como doenças cardiovasculares.
2: O projeto ainda vai ser analisado pelas Comissões de Defesa do Consumidor e de Constituição e Justiça. Já o outro projeto aprovado, sobre redução gradual e eliminação total do uso de microplásticos em cosméticos e produtos de higiene pessoal, foi para a Comissão de Meio Ambiente. A Comissão de Indústria e Comércio seguiu o voto do relator, deputado Marcelo Queiroz, do PSDB do Rio de Janeiro. O texto considera microplásticos as partículas sólidas, sintéticas, insolúveis em água e não biodegradáveis, com dimensões inferiores a 5 milímetros, de origem petroquímica e colocadas intencionalmente em cosméticos e produtos de higiene pessoal com funções esfoliantes, abrasivas, de limpeza ou de alteração de textura. São ingredientes comuns em esfoliantes faciais e corporais, shampoos, cremes dentais e sabonetes. O relatório de Marcelo Queiroz foi lido pelo deputado Alexandre Lindenmayer.
3: Esses microplásticos estão presentes em produtos cosméticos ou de higiene pessoal com funções esfoliantes e abrasivas, por exemplo, ao serem utilizados e descartados, geram um significativo fator de poluição em águas superficiais com grande potencial de risco à saúde humana. Nestes casos, uma das soluções recomendadas é justamente a de que o poder público atue de forma a regulamentar ou mesmo proibir as atividades responsáveis por causar esse dano coletivo.
2: Pela proposta, o cronograma progressivo de redução a ser cumprido por fabricantes, importadores e formuladores é de 30% em até 3 anos, 60% em 5 anos, 90% em 7 anos e a eliminação total em 10 anos. O cronograma pode ser ajustado com justificativa técnica quando não houver insumo alternativo com o mesmo desempenho, risco à segurança do consumidor na substituição ou impactos ambientais adversos do insumo que substituiria. A proposta ainda vai ser analisada pelas comissões de Meio Ambiente e de Constituição e Justiça. Da Rádio Câmara de Brasília, Luiz Cláudio Canuto.
1: Meio Ambiente.
0: Projeto de delegado Matheus Laiola, do União do Paraná, cria o programa local seguro para animais vítimas de maus tratos. A proposta prevê acolhimento imediato, atendimento veterinário e manutenção dos animais resgatados em ações policiais, fiscalizações ou decisões judiciais.
1: Delegado Matheus Laiola incluiu no texto que o responsável pelos maus tratos deverá arcar com as despesas de resgate e tratamento do animal. O projeto permite que hospitais e clínicas veterinárias, universidades e abrigos possam se credenciar para receber os animais resgatados.
0: A prevenção de maus tratos contra animais é o foco de projeto apresentado por Fábio Macedo, do Podemos do Maranhão. O texto inclui nos currículos escolares conteúdos sobre direitos dos animais, além

0: de ações educativas voltadas ao respeito e à proteção da vida animal.
1: Fábio Macedo.
2: Na Dinâmica FM, a hora certa.
3: 8 horas.
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7: Muito bem, seja bem-vindo. Esta é a Dinâmica FM. Por aqui agora é o Del, que tá pintando na programação 105, te fazendo companhia até as 10.
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7: Bora agitar aqui a sua noite de quarta-feira, nem lá nem cá, é meião da semana. E pra começar bem, já tem o nosso top.
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0: mais aqui pra você, edição da sua noite de quarta-feira, meio da semana, o nosso ranking, você já sabe.
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0: Top Dinâmica. Alguém ouviu eu desanunciar as músicas aqui? Não, né? Muito bem, pois é, o locutor quando dá uma vacilada aqui, acontece isso, né? Primeira posição pra você aqui com Dead Swings com Bad Dreams. Teve também BTS, Bruno Mars, que mais? Benson. E abrimos com Cato, finalizando pra você. Agora sim, finalizou aqui o nosso ranking da 5+. O Del agora vai ter que engatilhar novamente o encerramento desta bagaça de programete aqui. Vai lá, vai, tchau.
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0: Top Dinâmica. Rapaz, eu fico com uma raiva de mim mesmo aqui quando eu faço umas coisas dessa que eu falar pra você, viu?
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0: 8:19, já já tem a melhor da semana.

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6: 8h21, tamo de volta. Aumenta o volume aí.
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6: Hora de ouvir o destaque da semana aqui.
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0: da semana pra você. Música nova dele, o embaixador Gustavo Lima com Bala Alojada.
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0: Sempre aquela novidade rolando pra você aqui na Programação 105.
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0: Bora que bora, é quarta-feira, meio da semana. Você aí ligado, participa com a gente.
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0: Dupla Dinâmica tá legal, fechando pra você aqui mais um bloco de muito sucesso com Lula Young, com Messi, a sua indicação. Vai rolando aqui na programação Dinâmica FM e na volta do break já vai rolar o nosso boomerang, aquele flash do passado, edição nacional, pra você curtir aqui na 105.
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0: 8h39, ótima noite pra você!
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7: 9h48 e 41, tem mais hits pra você.

0: Outro drama do locutor é sempre errar na hora de falar a hora. Sempre o locutor dá aquela vacilada na hora. Não sei porque dá aquela vontade de ir embora, né?
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0: Semana Dinâmica tá legal. Essas, Júlia e Rafaela, pra você aqui, com medo. A sua indicação via WhatsApp aqui no 38501045. Fica aí ligado, que tem aquele break rapidão. Na volta rola muito mais hits pra você, claro. Sempre com a sua indicação por aqui.
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0: 8h56.
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0: 8h58, tamo de volta. Boa noite pra você aí.
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10: Boa noite.
0: Pra você que tá ligado aí na malharia, nas malharias, muito obrigado pela audiência. Bom curtir agora Sabrina Carpenter.